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1: Cara, tive um sonho muito louco essa noite.
2: Que sonho?
1: Sonhei que a gente tinha gravado um videoclipe, estourado no Brasil inteiro, e eu tinha comprado uma Lamborghini.
2: Putz, sim!
1: Imagina, se vira realidade.
2: Ah, rapaz do céu.
1: Bora pro show.
2: Bora.

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0: passa fome.
1: Só pra avisar, não vá pensando que sou eu que tô

0: Fred, eu não sei não, hein?
1: É, Gustavo, deve estar fora de área.
2: Bom, galera, eu tive alguns amores na vida, mas um foi inesquecível.

0: 5 e 2.
1: Bora, Guatemala!
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começar agora a grande corrente de fé, elevando o pensamento ao Supremo Criador, para que interceda com sua divina bondade em favor de todos que necessitam de alívio para os seus problemas através da oração. E agora, com o pensamento em Deus Todo-Poderoso, para que Ele receba nossas orações, oremos. Em nome dos anjos, dos santos e das almas, saudemos a Sagrada Família. Em nome do Pai,

momento em que todos se ajoelham e saúdam Maria Santíssima. Ave Maria, cheia de graça, o Senhor é convosco. Bendita sois vós entre as mulheres, e bendito é o fruto do vosso ventre, Jesus.

0: agora a todos aqueles que necessitam de uma graça. Rezamos neste momento a oração de São Francisco. Senhor, faça de mim um instrumento de sua paz. Onde existe o ódio,
1: que eu leve o amor.
0: Onde existe a discórdia,
1: que eu leve a união.
0: Onde existe o erro,
1: que eu leve a verdade.
0: Onde existe a dúvida,
1: que eu leve a fé.
0: Onde existe o desespero,
1: que eu leve a esperança.
0: Onde existe trevas,
1: que eu leve a luz.
0: E onde existe tristeza,
1: que eu leve a alegria.
0: Virgem Maria,
1: guarda-nos puro do pecado.
0: Ó Mãe de Deus,
1: abra os nossos corações quando nossos irmãos precisarem de nós.
0: Ó Mãe da Igreja,
1: faça que vivamos unidos e assim sejamos um dos exemplos para que os outros também amem a seu Filho Jesus.
0: Ó Esposa de José,
1: conserve a paz e a união em nossas famílias.
0: Glória ao Pai, ao Filho e ao Espírito Santo.

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0: Bom dia, Carmo do Rio Claro. Bom dia pra você, amigo Vinci.
1: Bom dia.
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0: Esta é a ZYX 507, 87,9 Supernova FM. Este é o nosso programão.
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0: 8 da manhã com o melhor da moda sertaneja.
4: Veia.
0: Esta terça-feira com cara de segunda.
4: Chupa cabra.
0: Companheirada.
5: Descendo duplicata velha.
0: É, segunda. Segunda foi ontem, né? Segunda-feira foi o dia das crianças, o dia da mãezinha, Nossa Senhora Aparecida. Hoje é dia 13, né? 13. Terça-feira, 13 de outubro, dia de Santo Eduardo, terceiro dia do corintiano. Dia da vida, dia do terapeuta ocupacional, dia nacional do dinheiro. Aquela pergunta, né? O que, que é isso? Dinheiro? Nunca ouvi falar, né? Dia Estadual do Plantio. Os fatos históricos e jornalísticos que marcam o dia. Lembrando que às 6 horas o nosso momento especial, momento de fé, momento de oração. E falando momento de fé, momento de oração, para a gente começar aí o dia com o pé direito. Alô, Padre Antônio, manda uma bênção para todos nós.
6: Meus queridos amigos da Supernova, aqui é Padre Antônio. Que o Senhor nosso Deus derrame suas bênçãos sobre cada um de vocês.
0: E às 6 horas, um momento com o Padre Sandro Henrique, Padre Ezequiel, momento de fé. Às 7, horário eleitoral gratuito. Na sequência, um resumo das principais notícias em destaque do dia. E sempre contando aí com a sua participação, o seu... Alô, alô, PDV, alô, Lúdia Couto, Cidinha, Evair, Luiz. Alô, Gerardo Moreira, bora mexer o doce. Semana vai ser igual coisa de purga, né? Vai ser curtinha. Para começar o programa de hoje, para a gente recordar esse grande sucesso da cantora Eliane Camargo, O Que Eu Sinto É Amor.

0: Alô, Renato! Renato Pedreiro, lá no bairro Acampamento. Passando para todo o pessoal da construção civil. Horas e 20 minutos. Mande seu alô, seu recado. Bom dia, PDV!
1: Bora, Guatemala! Peraí que minha mãe tá me ligando, hein? Oi, gente, bom dia. Quem fala aqui é o PDV. Eu estou aqui com meu amigo Marcelo Souza no Amanhecer Sertanejo. Continue ligados com a gente. Bom dia, meu irmão, tudo bem? Espero que você também esteja bem. Abençoada terça-feira para todos nós. Gostaria de ouvir a música do Leonardo, Só o Tempo Vai Dizer. Um grande abraço.

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0: Aí, três amor, músicas na sequência do saudoso João Garrido e Pardinho. Abriu meu Negrinho Parafuso e na sequência foi o Malandro da Barra Funda. Agora Lei de Hospital. 5 horas e 33 minutos desta manhã de terça-feira, 13. 13 de outubro, ano 2026, terça-feira, com a cara de segunda.
1: Um lugar pra mim.
0: Ô, Geraldo Moreira, bom dia.
2: Bom dia. Manda um modão pra nós aqui, Geraldo Moreira, que nos alta uma nova, né? Pra mim e pra Ana. Uma ótima terça-feira a todos aí.
0: Foi pra nós. Nós
2: aí, o último julgamento, tá ok? Um abraço, meu querido. Que maravilha.
0: Alô, Israel, lá no bairro do Rosário. Abração pro Israel, pra toda a família. Milionário e saudoso é rico.

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8: Oi, Marcelo, bom dia, tudo bem? Aqui é a Lurdinha Couto, da Coab 2, de Tal de Minas, Minas Gerais. Queria ouvir aquela música do Fivela com Fivela e o Nego Solimões. E o Bruno Barreto, Pinga Fogo. E esqueci o resto. É, quero mandar para você, Marcelo, seu esposo, seus dois filhos lindos. Mandar para o Cidinho Vair, Luiz, PDV, Guanabara. Botina Véia, já mandei. Pro seu Jair Cantor, pro Zé Mendonça, pro Gerão, todos os irmãos dele, pro Beto, mandar pra Marlene, na rua do Porto, no bairro do Porto, né? Todos aí do Porto. Mandar pro Jardim América, Cidinho Vair, Luiz. Mandar pro Zetão, pra Rita, pra todos os irmãos dele, toda a minha família aí nos bairros do Carmo. Mandar para todos os aniversariantes do dia, parabéns, tudo de bom. E agradecer a todo mundo, né, que lembrou do meu nível. Eu tive umas 100 mensagens, graças a Deus, de todo mundo, da minha família, daí do Carmo. Nossa, todo lado eu tive. Tive até do exterior. É um abração, let's go, Star Vista Baby. Oh my God, oh my God. Ótimo.

0: A indicação da nossa querida amiga ouvinte, Lurdinha Couto, diretamente da cidade de Itaú de Minas. Lurdinha, bom dia para você também. Obrigado pela sua participação.
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0: Voltando agora 14 minutos para 6 horas, momento de fé e oração.

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6: 5:53.

Viajante solitário, hora certa, faltando quatro minutos para 6 horas, daqui a pouco, momento de fé, nosso momento sagrado de oração. 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
4: Neste momento, vamos unir a nossa fé. É momento de oração.
5: A partir de agora, você vai ficar ligado na palavra de Deus.
6: É momento de aumentar a sua fé em Jesus.
7: Aumenta a minha fé.
8: O reino de Deus e a justiça, e todas essas coisas lhe serão acrescentadas, pois o amanhã trará suas próprias preocupações.
5: É você ligado sempre na palavra da salvação. O que está ligado na terra também está ligado,
9: está
5: no
9: ligado
5: céu.
9: Na terra também está ligado no céu. Alô, compadre Zé Roberto, um abraço, bom dia, Deus abençoe toda a família. Esposa Maura.
10: Tua imagem desperta.
9: 6:05 desta manhã de terça-feira, hoje, 13 do mês de outubro, ano 2026. A igreja celebra o dia de Santo Eduardo III. Momento em que paramos para fazer os nossos agradecimentos, os nossos pedidos, elevamos os nossos pensamentos ao Pai. E através da nossa mãezinha, ó Nossa Senhora Aparecida, abençoe principalmente os mais necessitados, os doentes, aqueles que se encontram internados no Hospital São Vicente de Paulo, os doentes idosos no Lar dos Idosos, acamados em casa, aqueles que estão em tratamento em centros maiores, buscando mais recursos. Também prestamos homenagem a todos os aniversariantes do dia, desejando saúde e paz, que Deus ilumine muitos e muitos anos de vida.
11: O Brasil que te adora, ó Santa Maria.
9: Pedimos a bênção a todos vocês que acompanham a nossa programação, seja através das ondas do rádio, seja através do nosso aplicativo, pelo nosso site e também pelas redes sociais.
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9: meu compadre José Roberto e toda a família, Deus abençoe.
13: Que é no verdadeiro amor que a fé começa.
9: O Dinha Couto, Itaú de Minas, PDV e toda a família, Cidinho, Vair, Luiz, Wesley, Cariello, Penho, Matheus, Ricardo Bittar e toda a família. Tô em Lino, lá no bairro do Rosário, também participando conosco. Israel, bom dia. Marcelo Souza, coloca minha família em oração, meus vizinhos, meus amigos que trabalham no fórum e todos os ouvintes. Renato Pedreiro, todo o pessoal da Construção Civil, Geraldo Moreira e todo o pessoal do almoxerifado. Chico, pessoal lá na reciclagem. Presidente da SOC, da Sociedade Operária Carmelitana, o Vicente, o popular Vicentinho, a Neuza do Jeque, toda a família, o irmão Elinho. Cidinha, Evair, Luiz, sou para minha família, para minha esposa, para os meus filhos, o Miguel com o Benício, meus irmãos, o Márcio lá da Casa de Pesca do Márcio. Da nossa equipe da Supernova FM, todos vocês que estão acompanhando a programação PDV e toda a família. Matias, compositor na cidade de Alpinópolis, na querida Ventania. Alô, Matias, Rogerão no bairro Acampamento e toda a família. Gente, falando Matias na cidade de Alpinópolis, na querida Ventania. Vamos juntos com a participação especial dele, do Padre Sandro Henrique, para a gente começar o nosso dia, a nossa terça-feira feliz.
14: Bom dia, minha amiga! Bom dia, meu amigo! Comece o dia feliz nesta terça-feira, 13 de outubro. Desejo um dia especial, depois de um final de semana esplêndido, final de semana prolongado, porque celebramos o dia de Nossa Senhora Aparecida. Nós celebramos o dia das crianças e hoje temos a oportunidade de poder olhar para trás e agradecer a Deus e agradecer a intercessão de Maria, nossa mãe, que nos fortalece sempre. E eu desejo que sua terça-feira seja realmente esplendorosa, maravilhosa, cheia da graça e da bondade de Deus, e que você acolha neste momento e ao longo de todo o dia bênção, paz, saúde, alegria, disposição, força, luz, estado de energia máximo. Vamos fazer nossa oração. Inspirai-nos, ó Deus, para que em vós comece e termine tudo o que fizermos. Amém. O evangelho de hoje está em Lucas, capítulo 11, versículos de 37 a 41. Naquele tempo, enquanto Jesus falava, um fariseu convidou-o para jantar com ele. Jesus entrou e pôs-se à mesa. O fariseu ficou admirado ao ver que Jesus não tivesse lavado as mãos antes da refeição. O Senhor disse ao fariseu: Vós, fariseus, limpais o copo e o prato por fora, mas o vosso interior está cheio de roubos e maldades. Sensatos, aquele que fez o exterior não fez também o interior? Antes, dá esmola do que vós possuís, e tudo ficará puro para vós. Minha amiga, meu amigo, é importantíssimo que nós tenhamos consciência de que Jesus não está banalizando a lei. Toda a estrutura, na sua casa, na igreja, numa sala de convivência, em todos os lugares, em todas as estruturas, há necessidade de leis, normas, prescrições, para que o bom ordenamento, o bom andamento das relações se efetive de uma maneira equilibrada. No entanto, nenhuma norma, nenhuma lei pode diminuir a dignidade do ser humano. É importante nós observarmos essa crítica que Jesus faz. O lavar os pratos, lavar as mãos, como hoje fazemos, e algo indispensável no que diz respeito à higiene, para que não tenhamos a aquisição de bactérias prejudiciais. No tempo de Jesus, o intuito não era este. E por isso Jesus vai dizer: olha, será que o essencial é, neste caso, essa prescrição? Porque nós podemos estar vivendo determinados rigorismos e não mudar o coração. Sermos conhecedores das regras e de uma maneira assim impecável, mas não mudar o coração. A lei, a norma, elas devem existir. Sim, são necessárias, são importantes, mas devem existir para transformar o mundo para o melhor e para a dignidade do bem comum. Reze comigo. Pai nosso que estais nos céus, santificado seja o vosso nome, venha a nós o vosso reino, seja feita a vossa vontade, assim na terra como no céu. O pão nosso de cada dia nos dai hoje, perdoai-nos as nossas ofensas, assim como nós perdoamos a quem nos tem ofendido. E não nos deixeis cair em tentação, mas livrai-nos do mal. Amém. Ave Maria, cheia de graça, o Senhor é convosco. Bendita sois vós entre as mulheres. Bendito é o fruto do vosso ventre, Jesus. Santa Maria, Mãe de Deus, rogai por nós, pecadores, agora e na hora de nossa morte. Amém. Glória ao Pai, ao Filho e ao Espírito Santo.
1: Como era no princípio, agora e sempre. Amém.
14: Água, Deus eterno e todo-poderoso, que tendo escolhido a água, fonte de vida e pureza, para nos dar a graça batismal, quisestes também aparecer no rio Paraíba, a imagem da Virgem Imaculada. Abençoai esta água e fazei que ela nos recorde o nosso batismo, para que, purificados de nossas faltas, vivamos como cristãos, membros da vossa igreja, e cheguemos um dia à vida eterna, por Cristo Senhor nosso. Amém. Um grande abraço do Padre Sandro Henrique, diretamente da casa do glorioso mártir São Sebastião, na Ventania, em Alpinópolis, Minas Gerais. E que Deus nos abençoe, em nome do Pai, do Filho e do Espírito Santo. Amém! Um beijo no seu coração!
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0: Olá, amigo, olá, amiga ouvinte. Estamos juntos para mais um momento. É a reflexão Despertai para o Amor. Eu sou o Padre Ezequiel. Desejo muita paz. Hoje eu quero falar sobre o pensamento. O pensamento como aquele que constrói a realidade. Nós sempre mais nos damos conta de que aquilo que pensamos é também aquilo que nós vamos construindo. Dar-se conta dos pensamentos mais fortes que nós temos diariamente, daquilo que passa na nossa mente, daquilo que nós visualizamos pensando nos nossos sonhos, pensando na nossa família, pensando no nosso trabalho, pensando naquilo que nós queremos, aquilo que visualizamos, de alguma forma, é aquilo que nós vamos construir. Porque ali, no pensamento, está uma carga de energia muito grande, que atrai e que faz com que a minha ação se desenvolva de tal forma a produzir aquilo que eu penso. Por exemplo, se alguém pensa em ter uma boa casa, antes de ter a boa casa, vai pensá-la. Se alguém pensa em ter um trabalho ou ter até mesmo uma empresa, antes de iniciar aquela empresa, existe uma ideia que a pessoa pensou há algum tempo. Por isso, de certa forma, dá para dizer que o pensamento constrói a sua realidade. Isso é tão importante perceber por quê? Porque quando nós temos muitos pensamentos negativos, pensamentos de medo, pensamentos de limitação, pensamentos restritivos, isso eu não consigo, isso eu não sou capaz, eu tenho medo que aconteça aquilo lá, que eu perca o emprego, eu tenho medo que a nossa empresa não vá bem. Bom, o medo também constrói a realidade. Por isso, se você pensa coisas e situações de medo, provavelmente você vai experienciar aquilo que você pensa em relação ao medo. As pessoas precisam se dar conta disso para aos poucos ir transformando os seus pensamentos. Claro, nós pensamos milhares de pensamentos diariamente. Só que sobre os assuntos principais, sobre os pontos da vida que são a família, os relacionamentos, a afetividade, o trabalho, a saúde, mais ou menos são aqueles pensamentos que nós sempre pensamos. A pessoa não pensa uma coisa de família hoje e amanhã já está toda mudada. Não, aquilo que ela pensa de família, ela pensa praticamente sempre. Por isso que é importante perceber o que se pensa. E pensar coisas positivas, porque o pensamento cria a realidade. Tudo começa no pensamento. O pensamento tem potencial de criar a tua obra. Por isso, caro ouvinte, a partir dessa reflexão, perceba o que você tem pensado, porque aquilo que você tem pensado é aquilo que constrói a tua realidade. Observa para ver se não é assim mesmo. Eu desejo a você muita paz, muita luz, pensamentos positivos e saudáveis. Eu queria te convidar a inscrever-se no nosso canal no YouTube, Padre Ezequiel, e também seguir nas redes sociais, Instagram e Facebook. Um grande abraço, Deus te abençoe com a generosidade do seu amor, em nome do Pai, do Filho e do Espírito Santo. Amém.
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2: Alô, Dico! Dico, Dona Fátima, Simone, lá da Confeitaria São Miguel, Simone Boulos e todo o pessoal da Peixaria Borges.
3: Pai nosso que estás no céu.
4: Sim, estou aqui.
3: Por favor, não me interrompa. Eu estou rezando.
4: Mas você não me chamou.
3: Chamei? Eu não chamei ninguém. Eu tô rezando. Pai nosso que estás no céu.
4: Aí você me chamou de novo.
3: Fiz do quê?
4: Me chamou. Você disse, Pai nosso que estás no céu. Estou aqui. Como posso ajudá-lo?
3: Mas eu não quis dizer isso. É que eu tô rezando. Eu rezo o Pai Nosso todos os dias. Me sinto bem rezando assim. É como se fosse um dever. E não me sinto bem até terminar.
4: Mas como podes dizer Pai Nosso sem lembrar que todos são seus irmãos? Como podes dizer que estás no céu, se não sabe que o céu é paz, que o céu é amor a todos?
3: É, realmente, não tinha pensado nisso.
4: Mas prossiga sua oração.
3: Santificado seja o vosso nome.
4: Espera aí, o que você quer dizer com isso?
3: Quer dizer, sei lá o que significa. Como é que eu vou saber? Faz parte da oração, só isso.
4: Santificado significa digno de respeito, santo, sagrado.
3: Ah, agora entendi. Mas nunca tinha pensado no sentido dessa palavra, santificado. Venha a nós o vosso reino, seja feita a vossa vontade, assim na terra como no céu.
4: Está falando sério?
3: Claro, por que não?
4: E o que faz para isso acontecer?
3: O que faço? Nada, é que faz parte da oração. Além disso, seria bom que o Senhor tivesse um controle de tudo o que acontecesse no céu e na terra também.
4: Tenho controle sobre você?
3: Bem, eu vou para a igreja.
4: Não foi isso que perguntei. Que tal o jeito que você trata os seus irmãos? O muito tempo que você dá à televisão, as propagandas que você corre atrás e o pouco tempo que dedica a mim?
3: Por favor, pare de criticar.
4: Desculpe, pensei que você estava pedindo para que fosse feita a minha vontade. Se isso acontecer, tem que ser com aqueles que rezam, mas que aceitam a minha vontade. O frio, o sol, a chuva, a natureza, a comunidade, os amigos, os irmãos.
3: Está certo, tem razão. Acho que nunca aceito sua vontade, pois reclamo de tudo. Se manda chuva, peço sol. Se manda sol, reclamo do calor. Se manda frio, continuo reclamando. Se estou doente, peço saúde. Não cuido dela, deixo de me alimentar, ou como muito.
4: Ótimo reconhecer tudo isso. Vamos trabalhar juntos, eu e você.
3: Olha, Senhor, preciso terminar agora. Essa oração está demorando muito mais do que costuma ser. Vou continuar. O pão nosso de cada dia nos dai hoje.
4: Pare aí. Você está pedindo pão material? Nem só de pão vive o homem, mas também da minha palavra. Estou interessado na nossa próxima parte da oração. Continue.
3: Perdoai as nossas ofensas, assim como nós perdoamos a quem nos tem ofendido.
4: E o seu irmão desprezado?
3: Tá vendo? Olha, Senhor, ele já criticou várias vezes e não era verdade o que dizia. Agora eu não consigo perdoar. Preciso me vingar.
4: Mas e a sua oração? O que quer dizer a sua oração? Estou gostando de você porque está sendo honesto. Mas não é bom carregar o peso da ira dentro de você, não acha?
3: Acho que ia me sentir melhor se me vingasse.
4: Não vai, não. Vai se sentir muito pior. A vingança não é tão doce como parece. Pense na tristeza que me causaria. Pense na sua tristeza. Agora eu posso mudar tudo para você. Basta você querer.
3: Pode? Mas como?
4: Perdoe seu irmão. Eu perdoarei você e te aliviarei.
3: Mas, Senhor, eu não posso perdoá-lo.
4: Então não me peça perdão.
3: É, Senhor, mais uma vez tá certo. Mais do que quero me vingar, quero a paz com o Senhor. Tá bem, eu perdoo a todos. Mas me ajuda, Senhor. Mostre o caminho certo para mim e meus inimigos.
4: Isso que me pede é maravilhoso. Estou muito feliz com você. Como está se sentindo?
3: Bem, muito bem mesmo. Para falar a verdade, nunca tinha me sentido assim. É tão bom falar com Deus. E não deixeis cair em tentação, mas livrai-nos do mal.
4: Ótimo. Vou fazer justamente isto. Mas não se ponha em situações onde possa ser tentado.
3: O que quer dizer com isso?
4: Deixe de andar na companhia de pessoas que o levam a participar de coisas que não deve, como intrigas e fofocas. Abandone a maldade, o ódio. Isso tudo vai levá-lo para o caminho errado.
3: Não estou entendendo.
4: Claro que entende. Você já fez isso várias vezes. Entra no erro e depois corre a me pedir socorro.
3: Puxa, como eu estou envergonhado.
4: Você me pede ajuda, mas logo em seguida volta a errar de novo, para mais uma vez vir a fazer negócio comigo.
3: Eu estou com muita vergonha. Me perdoe, Senhor.
4: Claro que perdoo. Sempre estou perdoando quem perdoa também. Mas não esqueça, quando me chamar, lembre-se da nossa conversa. Medite em cada palavra que fala. Termine sua oração.
3: Terminar? Ah, sim. Amém.
4: O que quer dizer com amém?
3: Não sei. É o final da oração. Só isso.
4: Você só deve dizer amém quando aceita tudo o que quero, quando concorda com a minha vontade e quando segue os meus mandamentos. Porque amém quer dizer assim seja. Concordo com tudo o que rezei.
3: Senhor, obrigada por me ensinar essa oração. E agora, obrigado por me fazer entendê-la.
4: Eu amo a cada um dos meus filhos, principalmente aqueles que querem sair do erro. Abençoe-te. Fica com a minha paz. Que assim seja.
3: Obrigado, Senhor. Estou muito feliz em saber que és meu amigo.

Maria Santíssima, que em vossa imagem milagrosa de Aparecida espalhais inúmeros benefícios sobre o Brasil. Eu, embora indigno de pertencer ao número dos vossos servos, mas desejando participar dos benefícios da vossa misericórdia, prostrado a vossos pés, consagro-vos o entendimento, para que sempre pense no amor que mereceis. Consagro-vos a língua, para que sempre vos louve e propague a vossa devoção. Consagro-vos o coração, para que depois de Deus vos ame sobre todas as coisas. Recebei-nos, ó Rainha incomparável, no ditoso número dos vossos servos. Acolhei-nos debaixo da vossa proteção. Socorrei-nos em nossas necessidades espirituais e temporais, e sobretudo na hora da nossa morte. Abençoai-nos, ó Mãe Celestial, e com vossa poderosa intercessão, fortalecei-nos em nossa fraqueza, a fim de que, servindo-vos fielmente nesta vida, possamos louvar-vos, amar-vos e render-vos graças no céu. Por toda a eternidade, assim seja.

pela intercessão de Nossa Senhora Aparecida, Rainha e Padroeira do Brasil, a bênção de Deus Onipotente, Pai, Filho e Espírito Santo, desça sobre vós e permaneça sempre. Amém.

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11: Hora certa, faltando 20 minutos para 7. A 7, horário eleitoral gratuito. 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

0: 10 para 7.
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4: Acontece no país e no mundo, você fica bem informado a partir de agora. ZYX 587,9 Supernova FM, música, informação e prestação de serviço. No ar, mais uma edição do nosso informativo desta manhã de terça-feira, 13 do mês de outubro, ano 2026. E a gente sempre começa a edição trazendo a previsão do tempo.
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6: Uma baixa pressão traz instabilidade e pancadas de chuva à tarde em São Paulo, Rio e sul de Minas Gerais nesta segunda-feira. Ao longo da terça e da quarta, o sistema se intensifica e espalha chuva com volumes maiores no interior paulista, mantendo a formação de nuvens carregadas no restante das regiões. O ponto de maior atenção ocorre na quinta-feira, quando um ciclone entre o litoral do sul e do sudeste devem provocar ventos fortes e temporais na região. Em contrapartida, o norte mineiro e o centro-norte do Espírito Santo seguem na contramão da instabilidade durante toda a semana, com predomínio de sol, tempo firme e muito calor. Vitor Castilho, da Tempo Aqui Meteorologia, em parceria com a agência Rádio Web.
4: Para Carmo do Rio Claro, a mínima que foi registrada nesta manhã, 19, máxima de 29 graus, a sensação térmica de 22, máxima de 26, a probabilidade, a chance de chuva 54%, volume estimado de 1,5 milímetros, a umidade relativa do ar em torno de 52%, a mínima, máxima podendo chegar na casa dos 96%. Chegou a hora de trazer o mercado da soja, do boi, café, milho, laranja, uva, algodão e cacau, com os indicadores do agro.
7: Indicadores agropecuários com Diego Brião. Soja.
8: Os contratos futuros com vencimento em novembro registraram elevação nos Estados Unidos na sexta-feira. Na Bolsa de Chicago, a cotação era de US$ 12,92 por bushel. No Brasil, valores por saca de 60 quilos no mercado físico. Estado do Mato Grosso, cidade de Campo Novo do Parecis, R$ 136,00. E Paraná, Marechal Cândido Rondon, R$ 133,00.
7: Boi gordo.
8: Em São Paulo, na B3, os contratos com vencimento em outubro eram negociados ao final da sexta a R$ 388,70 por arroba. Houve elevação de 0,05% no dia. Boi à vista no Mato Grosso, em Cuiabá, R$ 339,40 por arroba.
7: Café.
8: Os contratos futuros de café arábica com entrega prevista para dezembro terminaram a sexta-feira em Nova York, nos Estados Unidos, em queda. A cotação por saca de 60 quilos era de R$ 1.894,09. No Brasil, o valor da saca de 60 quilos do café arábica, tipo 6, no mercado físico. Minas Gerais, Varginha, R$ 1.570,00 e São Paulo, Franca, R$ 1.560,00.
7: Milho.
8: Valores por saca de 60 quilos no mercado físico. Paraná, Marechal Cândido Rondon, R$ 51,00. Valor em queda na comparação com a cotação anterior. E Goiás, Rio Verde, R$ 54,00. Também em queda.
7: Laranja.
8: Os contratos futuros de suco de laranja com entrega prevista para novembro terminaram a sexta em Nova York em queda. A cotação era de US$ 148,70 por libra peso. No Brasil, o valor da caixa de 40 quilos e 800 gramas de laranja a prazo na indústria. Estado de São Paulo, R$ 29,62 em elevação.
7: Uva.
8: Mercado físico, Rio Grande do Sul, região da Serra, tipo Itália Rubi, média semanal, R$ 8,75 por quilo em queda. E Pernambuco, tipo Núbia, preço médio comercial, R$ 120,00 por caixa de 18 a 20 quilos em estabilidade.
7: Algodão.
8: Arroba do algodão em pluma. Mato Grosso Sorriso, R$ 129,90 em estabilidade. E Bahia, região oeste, R$ 138,67 também em estabilidade.
7: Cacau.
8: Os contratos futuros com entrega prevista para dezembro terminaram a sexta em Nova York em estabilidade. A cotação por tonelada era de $5.665. Mercado convencional, Bahia, R$ 276 por arroba em elevação e Pará, R$ 16 por quilo em estabilidade.
7: Indicadores Agropecuários, um conteúdo do Grupo Rádio Web. 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
1: Este é o Giro de Notícias. Eu sou a Daniela Esperon e você acompanha os destaques do momento. Rússia está usando todos os recursos possíveis em ataques híbridos e planeja assassinatos na Alemanha. A acusação ocorre em meio a uma escalada de tensões entre a OTAN e Moscou por conta de um aumento da ocorrência de ataques híbridos no continente europeu nos últimos meses. A atriz Selma Blair é detida nos Estados Unidos após morder e agredir comissários de bordo em voo. Conhecida por papéis em filmes como Segundas Intenções e Legalmente Loira, ela foi levada a um hospital após o pouso em Nova York. Cargueiro da FAB inicia operação contra incêndios no Amazonas. Previsão é de 3 voos por dia. As aeronaves da FAB se juntam ao reforço que o governo federal enviou e que teve as atividades iniciadas no domingo. Helicópteros e aviões foram mobilizados para sobrevoar e fazer reconhecimento e mapeamento de pontos críticos. Papa cancela audiências até 20 de outubro por cirurgia. O Vaticano não especificou se ele vai manter ou não a viagem que tem programada para a América Latina no mês que vem. No domingo, o porta-voz do Vaticano, Matteo Bruni, disse apenas que a recuperação da cirurgia vai durar cerca de 1 semana. Apoiadores de Lula fazem ato em Copacabana, zona sul do Rio de Janeiro. Em um momento do ato, o cantor e compositor Gilberto Gil apareceu na sacada de um prédio e foi aplaudido. O Giro de Notícias é uma produção da agência Rádio Web. Nesta segunda-feira, tivemos o fechamento da 30ª rodada do Brasileirão e com goleada do Atlético Paranaense diante da Chapecoense dentro da Arena Condá pelo placar de 4-1. Agora, o Furacão retoma a terceira posição na tabela de classificação com 53 pontos, enquanto a Chape segue afundada na lanterna do campeonato com apenas 18 pontos conquistados. Quem comandou o time na beira do campo foi Fábio Moreno, ele que é auxiliar técnico, já que o Odair Hellmann cumpre suspensão automática. O treinador falou da satisfação de devolver a terceira colocação ao time.
9: Pontos, uma vitória que nos traz de novo a posição que inicialmente a gente estava. Né? A gente oscilou uma rodada, mas já havia 10 rodadas desde a parada da Copa em terceiro e voltamos, graças a Deus, a essa posição e eu fico muito mais tranquilo de devolver esse posto ali no terceiro colocado.
1: Ainda nesta segunda-feira, o Botafogo ficou no 1-1 no Couto Pereira diante do Curitiba e o Bragantino venceu o Cruzeiro dentro dos seus domínios pelo placar de 4-2. Agência Rádio Web com informações do Brasileirão, Daniela Esperon.
4: Com as notícias da rodada do Brasileirão, nós vamos encerrando mais essa edição. Lembrando que durante a programação teremos mais informações.
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0: E alô pra moçada da construção civil, bom dia, bom trabalho. Essa terça com cara de segunda, hein?
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Paulinha Fernandes, Amar de Novo. É a música nova da Paula Fernandes. Alô, Christian Douglas.

0: Rogerão no bairro Acampamento, bom dia. Esposa Andréia, os filhos Paulo Henrique, Amanda e Daiane. Alô, Creuza. Marlene no bairro do Porto.
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2: Você

0: pelos amigos, pela saúde de cada um de vocês aqui nessa noite. Obrigado, Deus.
1: Obrigado ao homem.
2: Essa pra encerrar, agradecendo pelo leite. Você, homem do campo, agradecendo a Deus. Mais um dia. Você pensa em Juliana Garcia comandando a programação até o meio do dia. Eu volto amanhã, querendo Deus, às 5 da matina com mais um programa.
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2: Uma ótima e abençoada terça-feira. Tchau, gente.
3: Marcelo Souza.

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Bom dia. Cheguei. É terça-feira já, hein, gente? Já começando a semana, já com o segundo dia. Bom demais. Essa semana vai ficar mais curtinha, hein? E o importante é que você esteja ligadinho aqui na Rádio Supernova. Tamo junto. Aquele abraço pra você que tá aí ligadinho, sintonizado. Até o meio-dia. Tamo juntos. Bora participar aqui da programação, hein? 999-04-2875. Até o meio-dia, muita música, muita alegria. Informação, show de prêmios também. Hoje é 13 de outubro de 2000. E 26, hoje é dia de Santo Eduardo III, dia do corintiano, alô os corintianos, dia da vida, dia do terapeuta ocupacional e dia nacional do dinheiro, também é dia do fisioterapeuta e dia do mundial do escritor, estação primavera, lua nova, forte abraço para você que tá ligadinho, curtindo a gente. Bora, que eu tô chegando para ficar com vocês até o meio-dia, lembrando que meio-dia teremos horário político aqui na programação. Supernova, a sua, nossa rádio. E bora participar aqui no 999-04-2875. Pra gente começar muito bem, a Gustavo Lima, a novíssima, a novíssima pra você.

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11: Muito bem, bom dia, ótima terça-feira. E agora está chegando o horóscopo do dia.
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15: Oi, pessoal, tudo bem? Hoje é dia 13 de outubro de 2026. Eu sou a Suzy Luz e estou chegando com as previsões astrais para esse dia 13 de outubro. Vida longa para dar mais um giro em torno do sol. Quem nasce dia 13 de outubro é do signo de Libra, com a personalidade do signo de Câncer. São pessoas de boa aparência, charme natural, forte sensualidade. Defendem os próprios direitos com clareza. Tudo de bom para você que faz aniversário hoje, dia 13 de outubro. Áries, Touro e Gêmeos. Oi, Áries, nascidos de 21 de março a 20 de abril. O dia conta com excelentes energias para você realizar as suas esperanças e impulsionar as mudanças que almeja em sua vida. A Lua e Vênus incentivam você a começar algo que deseja e os seus planos podem decolar. A cor para hoje é o cinza, números da sorte 09, 16 e 36. Touro, nascidos de 21 de abril a 20 de maio, Touro Vênus, o seu astro regente despeja vibrações maravilhosas e destaca os seus talentos. Esse é o sinal de que você precisa e tem tudo para o seu sucesso. Mas é melhor dobrar a atenção com as finanças. Cor para você hoje é azul, números da sorte 46, 27 e 45. Gêmeos, nascidos de 21 de maio a 20 de junho. Gêmeos, você vai ter esse dia com ótimas promessas. Pode ter boas novas que vão proporcionar grandes alegrias. Convém mostrar mais tato nas relações de trabalho. Notícias positivas devem chegar para você. Cor para hoje, branco, números da sorte 50, 23 e 14. Eu já volto e falo com Câncer, Leão e Virgem, mais um bloco de previsões.
11: Muito bem, então já tá chegando para você mais horóscopo do dia nessa manhã de terça-feira, hein? Bom dia, parabéns para todos os meus signos do dia. Tá tudo bem por aí, gente? Espero que sim. Vem com a gente. Uma excelente semana, muito abençoada. Onde foi dia de Nossa Senhora Aparecida e que Nossa Senhora continue nos abençoando sempre, sempre. Vem comigo então, Juliana Garcia, até o meio-dia e deixa eu trazer aqui para você o Super Minas Cap dessa semana. Olha só, tá demais, gente, os prêmios.
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11: 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E bora aqui, deixa eu atender o pessoal que tá ligadinho com a gente. Alô, minha amiga Elisa, tá ligadinha com a gente no Rosário. Bom dia, Elisa, ótima terça.
8: Bom dia, Juliana Garcia. Elise e Marcos, seus ouvintes aqui do bairro do Rosário. Ontem foi um dia muito bonito, né, Ju? Dia da Nossa Senhora Aparecida, né, dia 12. E comemora também o dia das crianças, né, Ju? Eu falo assim, Nossa Senhora é nossa mãe, né, nossa mãezinha. E as crianças são presentes que Deus dá, né? Para as pessoas, porque uma criança é a coisa mais linda do mundo, né, Ju? Ju, hoje tem sol, né? Aí você vê que tá começando a esquentar. Então, vamos que vamos, né, para mais uma semana. Ô, Ju, hoje a gente gostaria de ouvir do Rick Renner, Tenho Que Ir Embora. Eu gostaria de oferecer para minha amiga Rosana, lá na rua Antônio Alves Figueiredo, na Rua Nova, para a Selma, para a Cidinha, Selma Galvani, né, para a Cidinha, lá no centro, e oferecer para a Bel, minha irmã, lá na rua José Balbino, Abel Cruz, cabeleireira, e a Cidinha, Maria Aparecida Neves, mora lá na rua Maria Dominiquinha de Oliveira, bairro do Porto. E oferecer para você, Ju, e para todos os seus ouvintes, porque eu falo assim, nossa, você é uma pessoa muito querida, muita gente gosta de você, e Deus faz morada no seu coração. A outra música, Ju, é com Vitor e Léo, com participação da Luciana. E essa eu gostaria de oferecer para o Marcos, meu esposo. E para todo mundo que estiver ouvindo, Ju. O seu programa é audiência total, né? Resumo de novela, os signos. E você trata as pessoas muito bem, com o mesmo carinho, né? Para você não existe diferença, né? Você gosta de todo mundo igual. Então, é isso que faz a diferença, né? Que torna você uma pessoa muito feliz. Então, querida, fica com Deus, né? Que nós tenhamos uma semana abençoada, né? E Deus sempre conosco. Um beijo, Ju.
11: Beijos, é muito bom ter você com a gente aqui. Mas todo mundo aí, a gente tem que ser sempre alegre, né? E também tratando todo mundo bem. Que a gente Tem que levar sempre aí dessa vida muito amor, muito carinho, né, Elisa? E é muito bom ter você aqui com a gente, o Marcos, toda a família, todos os ouvintes queridos da Supernova. Aquele abraço pra você, uma ótima semana. E pra começar tem o Rick Renner, Ao Lado de Deus.

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12: Seguindo por aqui em A Nobreza do Amor, terça-feira, 13 de outubro, te conto que Tonho deduz que Mirinho sequestrou a Lica e Niara se desespera. Binta é hostil com Pascoal. Mirinho chega com a Lica a seu cativeiro e a princesa se revolta. Virgínia desconfia do comportamento de Mirinho. Tonho confronta Mirinho, mas foge quando Virgínia chega. Amores, eu fico por aqui. Um beijo. Daqui a pouquinho tem mais em Por Você.

Aquele abraço para você, sejam bem-vindos. 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

0: Vamos que vamos, deixa eu atender agora aqui a nossa querida amiga Lurdinha, diretamente lá de Itaú de Minas. Oi, Lurdinha, bom dia, bem-vinda.
1: Oi, Ju, bom dia, tudo bem? Aqui é a Lurdinha Couto da Coab 2 de Itaú de Minas, Minas Gerais. Queria ouvir Bruno e Barreto, Descer para Descer. E o Matheus, né? Esqueci o nome do outro. E quero ouvir também o Rio Negro Solimões e a Maiara Maraíza. Quero mandar para você, Ju, para sua família, Marcelo Souza e família dele. Mandar para Butina Véia, Braguinho, Neném, a Reis, a Cidinha, Vair, Luiz, e PDV, Guanabara, Butina Véia, a Braguinha, a Neném, a Reis, e todos aí do grupo, né? Seu Jair Cantor, Zé Mendonça, o Beto, a Sueli, o Maciel. Todos estão fazendo aniversário hoje, parabéns, tudo de bom. Quero mandar também para toda a minha família nos bairros do Carmo. E o Zetão, a Rita aí no Jardim América. Todos os que moram aí no Jardim América. E no Porto, né? Como a Marlene, mandar para ela também. Eu não sei se ela gosta desse tipo de música, né? Mas tô mandando para todo mundo que gostar. É, para toda minha família nos bairros do Carmo aí, tá? Let's go. Oh my God. Oh my God.
0: Tá certo, um forte abraço pra você também. Tudo de bom, viu, Lurdinha? E vamos que vamos. Pensou muito seu aniversário aí, Lurdinha? Aquele abraço, Deus abençoe, hein?

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0: Yeah. Alô, gerente da Sicredi.
1: Alô, gerente da Sicredi. 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Ele não manda Sicredi. Passa como de ré. 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É o patrimônio do Bruno Barreto, que você fez barulho aí! Muito bem, obrigado!
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Muito bem, já estamos de volta por aqui, 87.9 é sua Rádio Supernova. Acesse nosso aplicativo também, www.radiosupernovafm.com.br, para você curtir a programação juntinho da gente, hein? 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Forte abraço pro Ricardo, pra toda a equipe, tá chegando música. E alô, Cassinho Freire, tá na sintonia. Alô, Ronde, alô, Caio, todo o pessoal aqui no Planalto, trabalhando, que tá curtindo a gente. E ele que tá afim de curtir, Juliano César, Deixa a Estrada Me Levar. Chegando pra você, Cassinho, todo o pessoal no Planalto. Alô, pessoal na Construção Civil, alô, pessoal da Marcenaria São Bento.

0: Tá aí, Amor Além da Vida, o Cassinho é super fã do César e Paulina. E Cassinho, tá aí na sintonia, são 9:01, já tem muito mais pra você aqui na Melhor.
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12: Terça-feira, a partir de agora, você fica bem informado aqui na sua rádio. Um incêndio de grandes proporções atingiu um galpão de peças automotivas na manhã desta terça-feira em São José, na Grande Florianópolis. Ao menos um prédio vizinho foi evacuado devido à propagação das chamas. Não há informações de feridos até o fechamento desta matéria. Segundo o relatório inicial do Corpo de Bombeiros Militar, o imóvel é localizado na rua Abelardo Manuel Peixer. Não há detalhes sobre o que teria iniciado as chamas. O galpão fica próximo ao quilômetro 203 da BR-101, sentido norte. Segundo a Polícia Rodoviária Federal, o trânsito ficou lento na região. A qualquer momento, voltaremos com mais informações aqui na sua rádio.
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0: Muito bem, já estamos de volta por aqui. Bom dia, bom dia, bom dia. Ótima terça, seja em casa, no trabalho. Muito bom ter você com a gente. Vem comigo, Juliana Garcia, até o meu dia. Meu dia tem horário político aqui pra você. Teremos antes também a oração com o Padre Mário, hein? Supernova, sua, nossa rádio. Tudo de bom pra você, seja em casa, no trabalho. 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Forte abraço do Juninho e toda a equipe. 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Aquele abraço. E vamos que vamos atendendo o pessoal que tá sintonizado. Alô, minha querida amiga Butina Véia. Tudo bem por aí, Butina? Ótima terça.
13: Bom dia, como vai você? Tudo bem? Boa terça-feira pra você, Juju. Juju, eu quero mandar uma música pra mãe Maura, pro Gonçalvim, meu amigo, lá no Santo Antônio. E hoje, principalmente pra madrinha Vera, tá fazendo aniversário hoje, eu quero desejar a madrinha tudo de bom, paz, saúde, que Deus, a nossa senhora, precisa derramar uma chuva de bênção sobre ela, Juju. Juju, aí você põe uma mensagem de filiada para a madrinha, tá bom? Para a madrinha Vera, para mim, por favor. E a música que eu quero, sem direção, viu? Com Daniel. Com direção. E depois dessa música aí, depois que você rodar pra madrinha Vera, aí você manda essa música pra madrinha Vera, pra mãe e pro Gonçalvinho, viu? Só pra esses três, tá bom? Mas é pra madrinha Vera que tá fazendo aniversário hoje. Madrinha, benção, como é que tá a senhora? Tudo bem? Meus parabéns. Muita felicidade pra senhora, viu? Deus, a nossa Senhora Aparecida, abençoa a senhora muito mesmo. Não só hoje, mas sempre, viu? Fica com Deus, madrinha. Um abração para a senhora. E aí você manda, Juju, essa música para sem direção. E uma mensagem de filiada para a madrinha, tá bom? Fica com Deus, Juju. Beijo. Terçou, né, Juju? Amanhã quartou, Juju. Depois de manhã quinto, depois de manhã sexto, né, de nossa. A semana tá acabando instantinho, Juju. Com Deus, Juju. Beijos.
0: Então, tá voando a semana, né, Butina? E vamos então com essa mensagem linda.
14: Querida madrinha, hoje é um dia muito especial para mim. Gostaria de expressar toda a minha gratidão pela senhora ser uma pessoa tão importante na minha vida. Desde que me conheço por gente, a senhora sempre esteve presente, com seu amor, carinho e perseverança. A senhora é um exemplo de força e determinação, sempre lutando por suas conquistas e pelos seus objetivos. Sua dedicação e empenho, em tudo o que faz, me inspiram e me motivam a ser uma pessoa melhor a cada dia. Sua presença em minha vida é um presente de Deus, e sou imensamente grata por tê-la como minha madrinha. A senhora é uma pessoa maravilhosa, que sempre me recebeu de braços abertos e me acolheu com muito amor. Neste dia especial, quero desejar-lhe muita saúde, paz, felicidade e amor em sua vida. Que Deus a abençoe sempre e que seus sonhos se realizem.
0: Então tá aí, um forte abraço pra madrinha Vera pelo aniversário, né, Butina? Essa mensagem linda, linda. Rick Renner, chegando por aqui, são 9h10.

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0: Muito bem, estamos de volta à Rádio Supernova, Supermanhã. 9 horas e 25 minutos, hoje dia 13 de outubro. Parabéns para todos os meus excelentes dos dias de hoje. Bora participar que até o meio-dia estamos juntos. Deixa eu já atender aqui o nosso amigo Rogerão, que tá na escuta, tá na sintonia. E aí, Rogerão, bom dia, bem-vindo.
1: Olá, Juliana, bom dia, tudo bem, Rogerão? Hoje roda pra mim Renan e Raí, uma regravação de Alan Aladim, a música Te Amo de Coração, certo? Aí se der pra você rodar uma do Milionário José Rico, a do Milionário José Rico eu gostaria de ouvir, o Ébrio de Amor. Ofereço aqui pra André, o Paulo Henrique, a Amanda e a Daiane. Quero mandar pro Giovanna Jocar e toda a família dele, pro João Goiaba e família, pra Putina Véia e família, Cida na Bela Vista e família, Nenê no Rosário, pra vocês da rádio e pra todos que estiverem ouvindo. Obrigado, Rogerão.
0: Muito bem, Rogerão, valeu pela participação. Bora de música, agora 9h27. E daqui a pouquinho, atendendo a Angelita, professora de violão que tá curtindo a gente. A Suzana também já tá na sintonia, já já tem música, gente.

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0: Vamos que vamos, gente. Terçou. 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E vamos que vamos, gente, deixa eu atender aqui a Angelita. Oi, Angelita.
1: Oi, Juliana Garcia, bom dia, amiga, tudo bem? Aqui é a Angelita, eu gostaria de ouvir a música do João Bosco e Vinícius, Coração, Só Ver Você. Ofereço para minha mãe Maria e para todos os ouvintes. Ju, se tiver sorteio, coloca aí, por favor, amiga. Fique com Deus, até a próxima.
0: Tá certo, um forte abraço pra você também, tudo de bom, vamos de música por aqui, faltando 22 minutinhos pras 10.

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em jogo, é hora de falar de futebol. Depois de 6 partidas sem vencer, o Red Bull Bragantino bateu o Cruzeiro por 4-2 ontem, em confronto válido pela 30ª rodada do Campeonato Brasileiro. Os gols do Massa Bruta foram marcados por Eric Ramírez, Lucas Barbosa, Herrera e Caio Jorge, contra, enquanto a Raposa diminuiu com Zé Lucas e Matheus Henrique. Com o resultado, os paulistas chegaram a 40 pontos e ocupam a 9ª colocação do Brasileirão. Enquanto isso, os mineiros estão na 6ª posição, com 48 pontos, e perdem a chance de entrar no G4. Daqui a pouco tem mais destaques do esporte. 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

Muito bem, aquele abraço para você que está aí sintonizadinho, tudo bem por aí, seja em casa, no trabalho, bem-vindos, é a Supernova do jeito que você gosta, hein? É isso mesmo.

Vamos que vamos, então. Bora participar aqui no 999042875. 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

0: José Donizete Marques. Ju, por favor, peça uma música com a Carmen Silva, Sofrendo Demais. E se caso tiver vaga, outra com Goiânia e Paranaense, O Poder do Criador. Essa eu ofereço de coração, amigos, familiares, primos e primas. Meu amigo Gonçalvinho, seu familiar lá do Bairro Santo Antônio, Padre Graus, seu familiar lá do Bairro Acampamento, a vocês todos aí da rádio, todos ouvintes seus programas, e um alguém especial, essa alguém sabe quem. Muito obrigado, boa semana, tchau, um abraço, fique com Deus.
1: Certíssimo, então bora de música. Daqui a pouquinho eu vou estar mandando a outra música aqui com o pedido do nosso amigo Rogerão, o Renan e Raí. Tá chegando, viu, Rogerão? Forte abraço para você e família. Faltando 7 para as 10, você ligadinho aqui na melhor 87.9.
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Muito bem, estamos de volta. Por aqui tá aí o Zezé de Camargo e Luciano. Coração na contramão. E deixa eu mandar um super abraço pra minha amiga Silvia Helena. Alô, João Grandão, o pessoal que tá sempre aí ligadinho com a gente. E vamos de música aí, Silvia Helena, sempre na sintonia. Chegando Rio Negro e Solimões pra você aqui. Pião apaixonado, 10 e 4, bom dia. Na hora de...

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1: Muito bem, tivemos aí Zeneta e Cristiano, Me Bloqueia, tá aí o Ibaus. Quem gosta muito das músicas Zeneta e Cristiano, sempre curtindo, é minha amiga Lília, que tá lá no Tecilagem curtindo. Alô, Lília, alô, Cidinha. Alô pra toda a equipe, boa terça pra vocês. Bom trabalho, viu, meninas?
0: Eu já.
1: 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Alô, Diego, Fernanda, Gabriel, Felipe, Kiki. Bom dia, bom trabalho para vocês também. Bora de música, atento também a Su, que tá ligadinha, Suzana, Anjos de América. Um peão desse, mandando para Aline, para Fernando, para Gabriel, para todos os ouvintes. É Country Beat chegando com Mari Fernandes.

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7: Mais um bloco de previsões astrais para essa terça-feira. Agora eu falo com Libra, Escorpião e Sagitário. Oi, Libra, nascidos de 23 de setembro a 22 de outubro. Libra, você vai começar esse dia com boas vibrações generosas, viu, de Vênus no seu paraíso astral, com o sinal de que as coisas vão fluir às mil maravilhas. Além de brilhar em suas atividades, você pode tirar a sorte grande com o dinheiro. O amor promete ser tranquilo e acolhedor. A cor para hoje é o cereja, números da sorte 09, 36 e 10. Escorpião, nascidos de 23 de outubro a 21 de novembro. Escorpião, essa terça-feira os boletos estão acumulando? Não esquenta, porque se depender das estrelas, você vai ter ótimas chances para driblar qualquer problema. E quem se mexer tem tudo para sair no lucro. Cor para hoje, preto, números da sorte 51, 24 e 04. Sagitário, nascidos de 22 de novembro a 21 de dezembro, a Lua manda todos os tipos de energia e as melhores vão garantir o seu sucesso nos contatos profissionais e pessoais. Você vai esbanjar simpatia e criatividade hoje. Cor para você, marrom. Números da sorte 42, 15 e 06. Eu já volto e falo com Capricórnio, Aquário e Peixes no último bloco de previsões.

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1: Muito bem, passou por aqui, tem que ser você, Vitor e Léo. Somente com as melhores músicas, 10h34, bom dia. 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Chegando música para vocês, Brenda. Um forte abraço para todo o pessoal da Mercearia Borba sintonizado. Vamos de música. Alô, Israel também, que tá na sintonia. Vendaval de Ilusões, Emília Eduardo. E alô, Olímpio, no centro da cidade. Essa vai para você. Ele também é super fã do Emília Eduardo.

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Já estamos de volta por aqui, voltando 15 minutinhos para as 11, manhã de terça-feira. Bom dia, parabéns a todos os mercerianos e vamos que vamos juntinhos, né? Deixa eu trazer agora diretamente da Agência Rádio Web mais notícias.

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1: É, aqui é música e informação a todo momento para você, diretamente da agência Rádio Web Giro Internacional. Papa Leão XIV chegou ao hospital em Roma para cirurgia pulmonar. Bora conferir através da agência Rádio Web essas notícias e muitas outras aqui na Supernova.
2: Hoje é terça-feira, 13 de outubro de 2026, falamos direto de Lisboa com os principais destaques internacionais. Papa Leão XIV chegou ao Hospital Gemelli, em Roma, onde passará por uma cirurgia para retirada de um nódulo no pulmão. As informações foram confirmadas pelo Vaticano. O anúncio do procedimento foi feito pelo próprio pontífice durante uma oração. Ele afirmou que o nódulo estava em estágio inicial. A ativista sueca Greta Thunberg participou hoje de uma manifestação em frente a uma escola de ensino médio em Paris, enquanto estudantes franceses foram às ruas em mais um dia de protestos contra as más condições de ensino. O Movimento Nacional, que entrou na quarta semana, denuncia a falta de professores, a superlotação das salas de aula e a deterioração das instalações escolares. Os protestos incluíram passeatas, bloqueios de escolas e, em alguns casos, confrontos com a polícia. A Ucrânia suspendeu por 2 dias os ataques às refinarias de petróleo russas e outras infraestruturas energéticas do país. As informações foram confirmadas pelo presidente Volodymyr Zelensky hoje. Ele disse nas redes que tomou a decisão para dar chance ao cessar-fogo energético anunciado pelo presidente dos Estados Unidos, Donald Trump. Ontem, Zelensky afirmou que a Rússia segue realizando ataques contra a infraestrutura energética ucraniana. 8 pessoas ficaram feridas em um ataque à faca em um supermercado da cidade de Incheon, na Coreia do Sul, nesta terça. Segundo a polícia, uma pessoa sofreu uma parada cardíaca. O suspeito foi preso e as autoridades investigam o motivo e as circunstâncias do ataque. Morreu nesta segunda nos Estados Unidos, aos 34 anos, o ator R.G. Meade, que ficou conhecido por interpretar Walter White Jr. na série Breaking Bad. Ele era filho do protagonista. A informação foi confirmada pelos representantes do ator. A causa da morte não foi divulgada, mas o corpo passará por autópsia. Agência Rádio Web com o Giro Internacional de Lisboa, Norberto Notari.
1: Muito bem, então tá aí. Daqui a pouquinho tem mais pra vocês. Faltando 10 minutos pras 11. Supernova, Supermanhã, música, informação, muita alegria. E bora participar aqui com a gente, hein?
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1: E agora deixa aqui atender aqui o Rogerão, né? Ele pediu Renan e Raí aqui, ó. É, Renan e Raí. Deixa eu ver o nome da música, Te Amo Coração. Alô, Rogerão, valeu pela participação. Agora sim, chegando pra você, faltando agora 10 minutinhos pras 9. Bora participar aqui, hein, gente? O nosso Zap Zap está liberado para você. Aqui tem muita música do jeito que você gosta.
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10: por aqui, quem ama, cuida, terça-feira, 13 de outubro. Amores, olha, Pedro descobre um rastreador em seu carro. Kleber tenta convencer Helenice a denunciar Tom. Ademir pede ajuda a Pilar para sair do país. Yuri e Adriana presumem que Pedro pode estar em perigo. Tom arma para Pedro. Silvana não aprova a aproximação de Tiago com Nancy. Fico por aqui, um beijo. Lembrando que amanhã eu volto com mais resumos de novelas.
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3: Muito bem, já estamos de volta por aqui. Super Manhã comigo, Juliana Garcia, até o meio-dia, tamo juntinho. Bora de música, tem Sandy Júnior.

Tá aí o Geninho, cabelo cacheado, né? A história de amor dele com a namorada, né? Foi lá na festa de Peões de Barretos que tudo começou. Show de bola esse casal, hein? Também tivemos Christian Ralph e Saudade. Tudo começou com Sandy Júnior aqui na programação. E bora participar que até o meio-dia tamo junto, gente. 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Alô Ney, alô Gilson. Bom dia, bom dia. 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Forte abraço, Rosângela, Nego, Márcio, Luiz Ricardo, Luiz Carlos e bora de moda pra vocês aqui nessa manhã maravilhosa. É terça-feira, minha gente. Nossa Senhora Aparecida, Kelvin Gustavo com Léo Rafael.

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10: Último bloco de previsões astrais para hoje: Capricórnio, Aquário e Peixes. Capricórnio, nascidos de 22 de dezembro a 20 de janeiro, seus instintos ficam acesos e você pode farejar as oportunidades. Mantenha a discrição e evite falar sobre os seus interesses. O astral emperra, mas se você tiver calma e não procurar pelo em ovo, você vai resolver as coisas com mais facilidade. A cor para hoje, Capricórnio, é o rosa. Números da sorte 51, 31 e 14. Aquário, nascidos de 21 de janeiro a 19 de fevereiro. Aquário, sucesso te espera. O dia está perfeito, sem nenhum defeito para você ir atrás dos seus projetos e ideais. Contatos e conversas com amigos e pessoas que você admira trazem grandes alegrias. Sem falar que o amor fica blindado. Cor para hoje, pink. Números da sorte 31, 51 e 33. E para fechar as previsões, peixes, nascidos de 20 de fevereiro a 20 de março. Peixes, você vai ter boas vibrações e vai contar com um belo incentivo das estrelas para progredir na carreira. Sua imaginação e criatividade ficam mais cristalinas. Sua produtividade vai ser maior se você puder trabalhar no seu canto. Surpresas deliciosas estão previstas para hoje. Cor para você amarelo. Números da sorte 32, 23 e 70. Amanhã tem mais previsões. Um abraço para você. Boa terça-feira.

0: Muito bem, 11 horas 24 minutos, estamos de volta. Tivemos a novíssima da Boiadeira na Castela, que eu não te esquecer. É sucesso, e bora participar com a gente aqui, hein? Tudo bem? Seja em casa, no trabalho, bem-vindos. E deixa eu falar com a nossa amiga Nenê, no Rosário.
1: Ana, bom dia. Eu quero mandar música para Neuzinha lá na Floriarte, todos que trabalham lá. Quero mandar para o pessoal do Supermercado Maria do Pão, na Rua Nova. Quero mandar para Cidinha, no Bela Vista. Quero mandar para o Rogerão, toda a família dele, para Reis, na Valda Leite Pereira. Para Cidinha, lá no Bela Vista. Para Creuza, toda a família dela. Para Verinho Onés, lá na Roça. Para Jaqueline Silvano, na Rua Nova. Para Lourdinho, no Taú de Minas. Para você, toda a sua família. Para a dona Valda, lá no ponto de mototáxi, todo mundo que trabalha lá. Quero mandar para o Quinca, lá no Mochilifado. E para todo mundo que está ouvindo a Supernova. Tchau, Juliana. Um abraço. Fica com Deus. A música que eu vou querer vai ser. O meu castelo de sonhos. Tchau, um abraço. Boa terça-feira para você. Tchau, tchau.
0: Tá aí, então, um forte abraço, viu, Nenê? Essa moda é boa demais aí com o Amado Batista. Alô, fãs do Amado Batista, inclusive a Ney lá da padaria São José, super fã. Alô, Ney, alô, Gilson, alô, toda a equipe.

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1: Ninguém faz igual, Rio Negro e Solimões. Bom dia, gente. Faltando agora 19 para o meio-dia. Já tá chegando o horário político aqui para vocês. Muito bom dia. E agora, deixa eu atender aqui. Alô, alô, Douglas. O Douglas tá na sintonia. Bom dia, Douglas.
2: Jojo, quem falando aqui é o Tina Velha. Tina Velhíssima. Tina Velha. Tina Velha. Tina Velha. Tá, Tina Velha. Tá, Tina Velha. Quer mandar uma música? Lá, pra Tina Velha. Tá, Tina Velha. É a música que eu quero. Eu sou. Na, esperando na janela, Juju. O nome da lança, na consagração das três horas.
1: Tá certo, Douglas. Forte abraço. Vamos com a sua música preferida. E sim, vamos colocar assim na consagração das três, hein? Forte abraço.

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7: Muito bem, estamos de volta. Deixa eu trazer a receita do dia para vocês aqui agora na Supernova.
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9: Olá, chegando a nossa receitinha de hoje. E olha, hoje a nossa receita, ela é prática, ela é fácil, ela é saborosa, ela é rápida. Olha só, a nossa receita hoje, geleia de banana. Você vai precisar de 1 quilo de banana, 3 laranjas ou 3 limões e 600 gramas de açúcar. Eu vou repetir para você, ó. 1 quilo de banana, 3 laranjas ou 3 limões e 600 gramas de açúcar. Modo de preparo, descasque as bananas e corte em rodelas. Coloque o suco da laranja ou do limão e em seguida adicione o açúcar. E aí você vai deixar cozinhando, aí vai mexendo e vai cozinhar até dar o ponto. E estará pronto. Aí você pode pôr na geladeira, para não comer muito quente, né? Põe na geladeira, deixa gelar um pouquinho, com um pãozinho caseiro. Nossa, que delícia! Geleia de banana, nossa receita de hoje. Até a próxima e bom apetite!
2: Receita do dia! Muito bem, então tá aí. Gente, já deixa eu atender aqui. A Butina mandou mais uns áudios aqui. Alô, minha amiga! Alô, alô, Butina véia! Bom dia, bom dia, bom dia!
10: Juju, por favor, pra mim, manda uma música pra madrinha Cida, que tá fazendo aniversário hoje. Quer desejar tudo de bom, paz, saúde, viu? Que Nossa Senhora Aparecida derrama chuvas de bênçãos sobre ela. Da vida e saúde para ela. E a música que eu quero é com Daniel, do lado do rádio. Manda para a madrinha que está fazendo aniversário hoje e manda uma mensagem bem bonita para mim, de afilhada para a madrinha, para mim. Ela está lá no Barro Preto, viu? Lá na clínica dela, tá bom? Ela está lá te ouvindo. Eu falei, já falei com ela, tá bom? Com Deus, Juju. Beijo! Do meu sano da beleza.
7: Tá certo, Butina.
10: Com Deus, Juju.
7: Com Deus.
10: Manda pra ela.
2: Pode deixar.
10: Sano da beleza.
2: Tá certo, Butina.
10: Com Deus, Juju.
2: Com Deus.

Prezados radiovintes, vamos chegando ao meio-dia, metade do trabalho, metade do dia, que queremos agradecer a Nossa Senhora. Metade do dia que se inicia, nós queremos contar também com a presença da Virgem Senhora do Carmo, para que o nosso trabalho seja tão eficiente que possa realmente agradar a todos e levar a todos uma mensagem de alegria, de paz, de graça de Deus Nosso Senhor. Rezamos juntos. Ó bendita e imaculada Virgem Maria, honra e esplendor do Carmelo, vós olhais com especial bondade a quem traz o vosso bendito hábito. Olhai-nos a todos benignamente, cobrindo-nos com o manto de vossa maternal proteção. Fortificai nossa fraqueza com vosso poder. Alumiai as trevas de nosso espírito com vossa sabedoria. Aumentai em nós a fé, a esperança e a caridade. Ornai nossas almas com a graça de virtudes que as façam agradáveis a vosso divino Filho e a vós. Assisti-nos durante a vida, consolai-nos na morte com vossa amável presença e apresentai-nos a Augustíssima Trindade como vossos filhos e servos dedicados para vos louvar e bendizer eternamente no paraíso. Amém.

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2: Olá, cheguei com um montão de música sertaneja aqui na programação. Olha, minha bagagem hoje tá repleta de moda gostosa pra gente matar a saudade, pra gente celebrar o começo de semana. Sim, terça-feira, depois de um feriadão gostoso, vamos começar a semana com energia boa e curtindo os maiores sucessos da música sertaneja aqui dentro da nossa programação. Fica à vontade pra você curtir, pra você participar, inclusive das próximas edições do programa, mandando pra cá o seu alô no pedidomusical.com.br. Hoje, terça-feira, dia 13 de outubro de 2026. A gente já começa no mais alto som, celebrando não só o nosso encontro, não só o começo de semana, mas uma das maiores artistas da música sertaneja, romântica. Roberta Miranda, Brincar de Ser Feliz.

0: céu chorou por mim, essa é linda, Mococa e Paraíso, Renê Ronaldo, perdoa o palhaço, Rick Renner, quem chorou fui eu, Roberta Miranda, brincar de ser feliz, quanta moda bonita, né? Quanto sucesso, jeitada demais aqui dentro da programação do Só Clássico Sertanejo de hoje. E olha que tá só começando, isso foi só o primeiro bloco, tem mais 7 ainda pra gente curtir muita música boa. Hoje ainda tem Milionários é Rico, tem As Mineirinhas, tem João Renes e Reni, tem Mato Grosso e Matias, tem Chitão e Chororó, tem Daniel, tem Amado Batista, tem muita coisa boa pra você curtir. Fica na audiência que o Só Clássico volta já.
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Estamos de volta com o Só Clássico Sertanejo. As músicas que fizeram história para a gente recordar e reviver. É sempre bom fazer uma visita ao nosso passado, né? Revisitar as nossas boas memórias. E eu te convido para curtir mais um bloco aqui dentro da programação. Começando com Emílio e Eduardo. Grito de Amor.

0: bonito, né? Eu podia cantar, né, cara?
1: Meninos, deixa nós cantar essa moda com vocês.
2: Guilherme Santiago.
0: Oh, coisa boa. Hey.

0: Giripoca vai piar pra fechar o bloco. Teve ainda Gian Giovanni Sensível, Dalvan Te Amo, Te Amo, Te Amo e ainda Emília Eduardo Grito de Amor. Olha só que sequência, hein? Pra todo gosto. Teve música pra dançar, música pra se apaixonar, música pra celebrar, né? As grandes vozes da música sertaneja, como o nosso querido Dalvan, o Leão do Sertanejo, enfim, tem pra todo gosto. E aí, qual é a música que marcou a sua vida? Eu quero saber. Manda pra cá, pedidomusical.com.br. Daqui a pouquinho tem Milionário e Zé Rico.
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conosco ao nosso Só Clássico Sertanejo. Deixa eu te perguntar, qual é a música que marcou a sua vida? Qual é o sucesso que faz parte da sua história, hein? Que marcou aquele momento especial, aquele beijo, aquele abraço, aquela despedida, por que não? Eu quero saber, quero compartilhar com todo mundo aqui. Vamos contar pra todo mundo qual é a música que te marcou e vamos ouvi-la na programação. Manda pra cá, pedidomusical.com.br. Pra quem nunca participou, a plataforma é um site, tá? Você escolhe o nosso programa ali no site e manda pra gente o alô como se fosse um WhatsApp normal. Pode ser mensagem de texto, mensagem de áudio. É muito fácil, é gratuito e é rapidinho, viu? E o melhor... Programa acabou, você quer mandar alusão para as próximas edições? Pode, não tem problema. A plataforma está sempre no ar lá, mesmo que o programa não esteja, para você participar sempre que você quiser. Tá bom? Lembrou de uma música? Ó, já quero pedir essa música aqui, lá pro Só Clássico Sertanejo, lá pro Kleber. Então participe, tá bom? Pedidomusical.com.br. No céu dos braços teus. Chegando de Paulo e Paulino.

0: Anjo Loiro, Milionários é Rico, boa demais, teve Rio Negro e Solimões, aqui dentro da nossa programação também, essa do Rio Negro e Solimões é linda demais, né? Teve Christian e Ralph, 10 minutos, e ainda de Paulo e Paulino, No Céu dos Braços Teus. Só clássico sertanejo volta daqui a pouquinho, fica na audiência que já já tem mais.
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de volta nessa terça-feira gostosa, 13 de outubro de 2026, com o Só Clássico Sertanejo. Bora cantar, bora curtir mais uma. Abrindo mais um bloco, tem as Mineirinhas. Que saudade de você!

0: Chico Amado e Xodó, Canto Pra Não Chorar, Linda, Teve Durval e Davi Esqueceram de Deus, Perla, Meu Primeiro Amor com João Mineiro e Marciano e ainda as Mineirinhas, Que Saudade de Você. Daqui a pouquinho eu tô de volta pra gente abrir a segunda hora do Só Clássico, recheado de modão.
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Já tô de volta por aqui, abrindo a nossa segunda hora de programação do Só Clássico Sertanejo com os maiores nomes da música sertaneja pra gente curtir e matar a saudade. Agora tem Jaine, o Menino da Gaita.

0: Luz acesa, Eduardo Costa e Barreirito. Teve Gilberto e Gilmar, Quem Ama Não Vê Defeito, João Renes e Reni, Ausência, e ainda Jaine, O Menino da Gaita. Gostou, né? Só modão, só sucesso. Esse é o Só Clássico Sertanejo. Daqui a pouquinho já tô de volta com a alusão de quem tá participando pelo pedido musical .com.br.
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Já voltamos com o Só Clássico Sertanejo. Elisângela tá ligada com a gente, Serjão também tá aqui na nossa audiência. Grande abraço lá pra Esther, muito obrigado pela companhia. Beijão pra você e pra toda a família, tá bom? Valeu pela audiência sempre. Fábio, muito obrigado, é um prazer sempre ter você e a sua família aqui curtindo o nosso programa. Já participou lá no pedidomusical.com.br, né? Quinho, meu parceiro, meu amigo, grande abraço, obrigado pela audiência sempre. Vamos que vamos, que tá chegando mais uma. Agora tem Ponto de Chegada, Mato Grosso e Matias.

0: Eu vou, Maurício Mauri, Textãozinho Chororó, Coisa de Amigo, Juliano César, Como Eu Chorei e Mato Grosso e Matias, Ponto de Chegada. Tá gostando, né? Esse é o Só Clássico Sertanejo, programa feito pra você matar a saudade, pra você revisitar as suas memórias.
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outubro. Estamos aí praticamente no meio do mês já, né? Vou te contar uma coisa, não sei pra você que tá aí ouvindo a gente, tá curtindo a programação, se tá representando o mesmo que pra mim. Mas assim, o ano tá passando voando demais, gente. Já estamos quase no meio do mês de outubro e daqui a pouquinho é Natal. Daqui a pouquinho a gente já tá comemorando mais um carnaval aí. Daqui a pouquinho a gente já tá, bom, passando rápido demais, né? Sabe o que é bom mesmo? Não perder tempo, nem um segundo da vida. Então bora cantar, bora ser feliz, bora brilhar aqui na nossa programação, sempre participando através do pedidomusical.com.br. Quero mandar um beijo bem especial lá pra Mércia, um grande abraço lá pro Edivaldo, que tá curtindo a gente, o irmão da Mércia e o esposo da Mércia também, o Reginaldo. É, família toda curtindo aqui a programação do Só Clássico Sertanejo. Táxi, Ataíde Alexandre chegando.

0: ritmo dos carreiros, Daniel. Teve César e Paulinho, Mel e Morango, Lua e Flor, Carlos César e Cristiano, e ainda teve Táxi, Ataíde e Alexandre. Música pra matar a saudade é aqui no Só Clássico Sertanejo, viu? Aqui você relembra os maiores nomes da música sertaneja e certamente aquelas que marcaram seu passado. Daqui a pouquinho a gente revisita mais algumas histórias, hein? Prepara o coraçãozinho aí.
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só, clássico sertanejo de volta, com o melhor do sertanejo do passado pra gente relembrar e recordar. E essa daqui, que pedrada. Gostoso sentimento, Fátima Leão.

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Barreirito, desculpas. Passou por aqui o Amado Batista, Romance no Deserto, Apaixonado, Edson Hudson, ainda teve Fátima Leão. Gostoso sentimento para fechar essa terça-feira com cara de segunda, com jeitão de começo de semana ainda. Muito obrigado, gente, pela companhia, pela amizade, pela audiência, por cada um de vocês que estiveram e continuam sempre com a gente na sintonia. Um beijo bem carinhoso no coração e eu volto amanhã para a gente celebrar mais um encontro em nome do sertanejão do passado. Grande abraço!

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0: Obrigada, gente, obrigada. Tô aqui babando eles aqui, aí o DVD não continua, né? Obrigada, muito obrigada.
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0: Terça-feira, hoje 13 de setembro, estamos de volta. Agora sim, oficialmente iniciando a semana de muito trabalho, de muita atividade por aí, né? Eu sou o Jonathan Marques, prazer, programa Paradão Sertanejo começa agora e as melhores músicas do Brasil estão rolando na programação com você participando. pedidomusical.com.br. Quem pegou, pegou, Henrique Juliano.
1: Você é forte, hein?

0: Maiara e Maraíza, Michel Teló, Modão Doído, Boca no Lixo, Nayara Azevedo e Anjo na Terra, Guilherme Santiago.
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Tô de volta, porque hoje é só terça-feira, senhoras e senhores. É, a semana é mais curta, sim, né? Mas começa hoje, tem que começar uma hora. Saudade diferente, Marília Tavares.

0: Me traiu com gente feia, Gustavo Mioto, Fidu Manjeca, Bora Viver e o Bombeiro de Munhoz e Mariano. Boa terça.
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0: Mais uma bacana do passado pra recordar. Xalana na voz do Gustavo Lima. Leonardo, A Mentirosa, é amor demais. Jean Giovanni.
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0: lado do rádio, você fazendo a festa e curtindo os melhores sucessos sertanejos nesta terça, 13 de outubro. Música do Daniel, né? César e Paulinho na base do ódio. Quero ver se defender Yasmin Santos. Eu tô indo, gente boa. Amanhã tem encontro marcado aqui no rádio. Valeu, tchau.
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2: Chegamos para mais um programa Sertão Caboclo. É o melhor da música sertaneja raiz. É o melhor da viola aqui no seu rádio. Muito obrigado, minha gente. Muito obrigado, meu povo. Hoje é a semana começando de fato. 13 de outubro de 2026. É terça-feira. Segundona ontem, feriado, né? Hoje tá todo mundo com a cabeça inchada, todo mundo daquele jeito, preguicinha. Ainda não pegou no tranco, mas vamos lá, que o programa chegou pra animar essa terça-feira, pra te contagiar e te levar pelo caminho da música sertaneja raiz, pelo modão de viola que vai te inspirar para uma nova semana. Muito obrigado pela audiência de todo mundo que está aqui junto com a gente na cidade, no campo, nas estradas, nas rodovias, de qualquer parte, o nosso carinho, o nosso convite. Vem, vem que o modão é top, a paixão é caipira e o sentimento é sertanejo. Simão e Sabino para começar. O doutor e a empregada.

0: Milagre de Amor tá aí. Mais um modão bonito com Dudu, Caíra, Alvan. Teve Rui, Mauriti, Serafim, seus filhos. Ronaldo, Viola e João Carvalho, volta pra casa. O doutor e a empregada, Simão e Sabino, aqui na programação do nosso Sertão Caboclo. A gente volta daqui a pouquinho, já tem Tunico e Tinoco.
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0: O modão raiz que a gente adora. A paixão pela música sertaneja é evidente aqui no programa Sertão Caboclo. E eu te convido para curtir, para participar junto com a gente. Como é que eu faço, Kleber, para participar? Manda para cá sua mensagem. Manda para cá o seu alô através do pedidomusical.com.br. Acessa aí pedidomusical.com.br e participa. Participe junto com a gente. Alô, Francis Lei, grande abraço. Luiz Inete tá curtindo junto com a gente também, a Soninha. Quem mais? A Ivelane tá curtindo o nosso programa, acompanhando com a gente nessa terça-feira. Um abraço para você, para toda a família e para todo o pessoal. Muito obrigado pela companhia de sempre. Tá vendo? Tá todo mundo participando. Falta só você. Manda para cá seu alô para as próximas edições do Sertão Caboclo. Pedido musical. .com.br. Vamos de música boa? Essa daqui é uma pedrada no coração da gente. Filho Pródigo, Tunico e Tinoco.

0: Fiel Parceria Goiânia e Paranaense. Teve Peão Carreira e Zé Paulo, Pergunte a Ela. Dino Frank Moraí, Canto da Madrugada. E Filho Pródigo, Tonico e Tinoco. Aqui nas emoções do nosso Sertão Caboclo. A gente volta daqui a pouquinho. E já já tem mais Modão Raiz.
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0: A viola chora, a viola canta, a viola chama. Vem pro Sertão Caboclo. Já estamos de volta abrindo por aqui mais um bloco do nosso programão de Moda Raiz. Eu quero muito, muito mesmo que você fique com a gente até o finalzinho do programa, porque tem muita coisa legal pra acontecer. Tem muita moda bonita pra gente curtir, viu? Começa daqui. Milionários é Rico, Canção de um Amor Distante.

0: Tristeza do Jeca, mais uma moda bonita aqui nas emoções do Sertão Caboclo com Serjão Reis. Teve trio Parada Dura, Espinho na Cama, Breno Reis e Marco Viola, Flor de Cuiabá e Canção de um Amor Distante, Milionários é Rico, na nossa terça-feira de comecinho de semana, aqui com as emoções do Sertão Caboclo. Daqui a pouquinho tem Mensageiro e Mexicano.
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0: Firma no golpe que a paixão é sertaneja, modão é caipira, mas caipira com excelência, caipira com C maiúsculo. Muito obrigado a todo mundo que está participando com a gente, pedidomusical.com.br. Alô, Divanei, aquele abraço especial para você e para todo mundo aí. Um abraço bem carinhoso também lá para Edvânia, que está curtindo o programa. Kleber, curto vocês todos os dias. Manda um abraço aí pra minha cunhada Angelina, pra Valéria, pro Gessé e pro Lindomar. Tá todo mundo curtindo aí? Que maravilha, hein? Audiência selecionada. Muito obrigado mesmo. Beijão pra todos vocês. Valeu pela companhia. A Marisa tá curtindo a gente também. O Diego, grande abraço pra Ivana e o esposo dela, o Sidney. É, trabalha na construção civil. Sidney, sempre que possível, tá conectado aqui no nosso programa. Tá conectado aqui na nossa rádio. Vamos de Teodoro e Sampaio agora. Casar.

0: Viola Divina, Tião Brasil e Carriel. Mais um modão caprichado, mais uma moda bonita aqui do Sertão Caboclo pra você. Teve Pedro Bento e Zé da Estrada, Pai João, Meu Primeiro Amor, Mensageiro Mexicano. E tudo começou nesse bloco com Teodoro e Sampaio, Casaco Verde. Daqui a pouquinho tem mais, hein? Prepara o coração que daqui a pouquinho tem César e Paulinho.
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1: O modão que a gente ama, o sertanejo raiz que faz parte da nossa vida, das nossas essências, né? E quando a gente ouve essas músicas, essas preciosidades, aquele solo de viola, né? Aquela música caipira, leva ou não leva a gente para um lugar diferente, né? Para boas lembranças, nos conecta ou não com a nossa raiz sertaneja, com a nossa essência caipira? Conecta, com certeza. E é isso que o Sertão Caboclo faz todos os dias aqui no programa, com 2 horas da nossa programação, tocando o melhor da viola para você. E para começar mais uma hora, mais um bloco, tem poeta e trovador, Peito Magoado.

0: Luz acesa, Eduardo Costa aqui nas emoções do Sertão Caboclo. Teve recordação de Pacará, Mocoque Moraci, César e Paulinho, Coxa de Retalhos e ainda Peito Magoado, Poeta e Trovador. É, pra você que tá curtindo aí as emoções do Sertão Caboclo, é assim, moda sertaneja de qualidade, modão raiz gostoso, modão raiz que tem cheiro de interiorzão. Daqui a pouquinho tem Gina e Gina e, claro, tem Abel e Caim, a velha guarda do sertanejo, também dá o ar da graça aqui no nosso Sertão Caboclo.
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11: Vem com a gente que o Sertão Caboclo já tá de volta, abrindo por aqui mais uma rodada de moda sertaneja de qualidade. Eu quero muito mandar um abraço bem especial para quem está participando com a gente pelo pedidomusical.com.br. Alô, Dona Cida, muito obrigado pela audiência, pelo carinho. Abração para Dona Cida, para Sandra, para Camila, todo o pessoal lá curtindo a gente, né? Grande abraço para o Zé Vitor também, o vovô do Zé Vitor, o seu Pedro, que não perde um programa e está sempre aqui na audiência com a gente. Claudineia, grande abraço lá para o Carlos, o Adão, Moreira, Sofia e toda essa família maravilhosa, o nosso carinho especial, nosso muito obrigado pela companhia de vocês. Vamos que tem Coração Egoísta chegando. Gino Gênero.

0: A vaca já foi pro brejo, tinha um carreiro e pardinho. André Andrade, canoeira do Araguaia. Passou por aqui também o Abel e Caim, tributo a Catulo e coração egoísta. Gina e Gina, é muita moda, é sertaneja caipira, hein? É muito modão raiz. Tá preparado pra cantar daqui a pouquinho com Del Monte Amaraí, Daniel, Felipe Falcão e ainda os filhos de Goiás? E claro que tem muito mais, ainda tem Mato Grosso e Matias, Chitãozinho e Chororó, só tem clássico, só tem modão, só tem a viola aqui dentro da nossa programação, fazendo você curtir o melhor do sertanejo raiz.
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0: Salve, salve! Já estamos de volta aqui com as emoções do Sertão Caboclo. Deixa eu mandar um abraço bem especial lá pro meu grande amigo Ailton. Ô Ailton, foi um prazer te conhecer. O Ailton me mandou convite, né, lá no meu Instagram pessoal, Kleber Ramos Locutor. Muito obrigado, Ailton. Prazer ter você lá comigo a partir de agora também, viu? E quem quiser também pode ficar à vontade, tá bom, gente? Isabel, tá curtindo aí o nosso programa, tá coladinha aí na nossa audiência. Geraldo, Osmar, grande abraço pra Rosana, pra Sidneia. Eita, gente boa demais! Ó, se você quiser participar das próximas edições do programa, como essa galera, como esse pessoal aqui, é muito fácil, é muito simples, tá bom? Basta você acessar a plataforma pedidomusical.com.br e participar mandando o seu alô pra gente. Vamos que tem modão bonito chegando, Felipe Falcão, Arrependida!

0: obrigado de novo. Que
1: Moreninha linda, Daniel, os filhos de Goiás atravessando fronteiras. Teve Ferreirinha, Belmonte, Amaraí e Felipe Falcão arrependida. Daqui a pouquinho já tô de volta. E é hora das românticas, hein? Prepara coraçãozinho aí.
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0: Tiago, onde já se viu? Jads e Jadson, astronauta de Mármore e Segredos. Léo Foguete, última noite aqui no nosso Sertanejo Prime. Daqui a pouquinho eu volto com Michel Teló e muito mais pra você. Fique ligado, não saia daí.
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0: Estamos de volta com o nosso Sertanejo Prime. E agora tem ele, Michel Teló. Quem falou, mentiu.
7: Quem falou, mentiu, hein?

0: Nem que seja chorando, Hugo e Guilherme, aqui no nosso Sertanejo Prime, você ouviu Zé Henrique e Gabriel tomar o papel de amiga Mari Fernandes. Pra você que está me ouvindo, aquele abraço especial da Tati Invade, curtindo aí o nosso Sertanejo Prime. Daqui a pouquinho eu volto com mais sucessos do mundo sertanejo pra você.
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0: 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Tô de volta, Sertanejo Prime. Agora tem Kleber e Cauã, Amor Falso.
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9: Alô, Kleber e Cauã.

0: Henrique Gabriel, papel de amiga foi Mari Fernandes, aqui no nosso Sertanejo Prime. Tem mais, é claro que tem mais. Fica por aí que o Sertanejo Prime volta já.
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0: Eu, Tati Invade, já estou de volta com o nosso Sertanejo Prime. Agora quem canta pra gente é Léo Magalhães. Brega com Pinga!

0: Ver falar de mim, Gustavo Mioto. Não Vitalício, foi Matheus e Cauã com Mari Fernandes. Nayara Azevedo, Marília Mendonça, 50%. Encerrando muito bem o nosso Sertanejo Prime dessa terça-feira. Que maravilha, que gostoso foi ficar com você. Amanhã eu volto no mesmo horário com mais um programa especial. O nosso Sertanejo Prime, o mundo sertanejo todinho só pra você. Um beijo da Tati Invade no seu coração. Fica com Deus e até amanhã.
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7: Fala turma, tudo bem? Tô chegando por aqui com mais uma edição do nosso Hora Sertaneja. Que beleza estar com você. A partir de agora, Paulinho tá na área. Na sua terça-feira, voltando do feriado, pra começar tem Deus Te Livre, Gustavo Mioto.
8: Hora

0: colabora comigo, Yasmin Santos. Teve também Melhor Amor com Nayara Azevedo e Louber. Reclama com ela, a gente volta já.
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0: Está no ar a Voz do Brasil. As notícias do governo federal que movimentaram o país no dia de hoje.
1: Olá, boa noite.
2: Boa noite para você que nos acompanha em todo o país.
1: Terça-feira, 13 de outubro de 2026.
2: Vamos aos destaques do dia.
1: Direito do consumidor.
2: Medida provisória estabelece regras para identificar chamadas telefônicas e coibir fraudes e ligações indesejadas.
1: Decreto atualiza o funcionamento dos serviços de atendimento ao cliente. Luana Karen.
3: Em outra frente, está a obrigação de ter sempre uma pessoa para atender demandas no serviço telefônico ou no canal digital.
2: Segurança Pública.
1: Ação conjunta estabelece medidas para combater o uso irregular de telefones em unidades prisionais. Thaísa Vitória.
4: O decreto estabelece o bloqueio de terminais de comunicação móvel individualizados e também dos sinais de radiocomunicação no perímetro de segurança penitenciária cadastrado.
2: Comércio exterior.
1: Vendas para países do Mercosul e União Europeia registram crescimento.
2: Exportações acumulam mais de 284 bilhões de dólares entre janeiro e setembro. Graziele Bezerra.
5: Atualmente, o Brasil tem 700 parceiros que aprovam as práticas sanitárias internas e compram dos produtores brasileiros.
1: Hoje, na apresentação da Voz do Brasil, eu, Mariana Jungmann e Luciano Seixas.
2: E acompanhe a gente ao vivo, acesse radiogov.ebc.com.br ou o canal Gov na sua TV aberta.
1: Foram publicadas hoje duas medidas que regulamentam a relação entre empresas e consumidores.
2: A primeira delas visa combater fraudes e ligações indesejadas com regras mais severas às operadoras.
1: A segunda medida é um decreto que aprimora os serviços de atendimento ao consumidor para produtos e serviços públicos.
3: Para combater fraudes telefônicas, a medida provisória publicada nesta terça-feira estabelece que as operadoras envolvidas em uma ligação têm a obrigação de assinar digitalmente as chamadas. Com isso, será possível saber, antes de atender ao telefone, se aquela chamada vem de um número certificado. Como detalha, o secretário nacional de Direitos Digitais, Victor Fernandes.
6: Se aquele número de telefone não corresponder ao número de uma pessoa real, e a Anatel vai ter um cadastro dos números a partir dos blocos de numeração, se aquela chamada não for autenticada, o nosso celular não vai nem tocar. É uma espécie de direito do consumidor de não ser importunado. A gente começa a ter uma segurança maior de que aquela ligação é uma chamada legítima.
3: Além disso, a MP estabelece um limite percentual para chamadas curtas, que são aquelas com menos de 6 segundos de duração. Quem fizer ligações em massa poderá sofrer um bloqueio temporário de 15 dias. A Anatel regulamentará os detalhes em até 60 dias e as operadoras que descumprirem a medida poderão ser punidas. Em outra frente, um decreto estabelece regras para aprimorar o serviço de atendimento ao consumidor. Entre elas, está a obrigação de ter sempre uma pessoa para atender demandas no serviço telefônico ou no canal digital. Quem explica é o secretário nacional do consumidor, Ricardo Morichita.
7: A gente está cuidando daquilo que é o mínimo, daquilo que é o essencial, e permitir que o consumidor fale com uma outra pessoa, tenha as informações e possa encaminhar as suas demandas. 7 dias por semana, das 8 às 8.
3: O decreto também determina a continuidade do atendimento e estabelece prazos máximos de espera para falar com um atendente. Até 20 segundos para, no mínimo, 80% das demandas atendidas. O ministro da Justiça e Segurança Pública, Wellington César Lima e Silva, falou do esforço conjunto para pôr em prática as medidas de proteção ao consumidor.
8: Envolve diversos ministérios, muitas agências, para chegar num ponto de compreensão de todos os setores que demandam e que também não haja a inobservância das formalidades legais e do acolhimento das legítimas pretensões dos diversos setores da sociedade.
3: A Secretaria Nacional do Consumidor será responsável por fiscalizar e aplicar sanções às empresas que descumprirem as regras. Reportagem Luana Karen.
2: combate à comunicação ilícita dentro dos presídios brasileiros.
1: Um decreto publicado hoje cria um programa nacional para bloqueio de celulares e de sinais de rádio nas unidades prisionais de todo o país.
2: Para que os bloqueios sejam realizados, os estados e o Distrito Federal precisam aderir de forma voluntária ao programa.
1: Com a adesão, poderão solicitar a aplicação da medida junto à Agência Nacional de Telecomunicações, a Anatel.
4: Foi publicado nesta terça-feira no Diário Oficial da União o decreto que cria o Programa Nacional de Neutralização de Comunicações Ilícitas em Estabelecimentos Penais. Na prática, a medida cria as condições para o bloqueio de celulares utilizados irregularmente em presídios e de sinais de radiocomunicação nos perímetros de segurança penitenciária. Para garantir que não haja comunicação ilícita de dentro dos presídios, o decreto estabelece o bloqueio de terminais de comunicação móvel individualizados, identificados pelo Código Internacional de Identificação de Equipamento Móvel, conhecido como IMEI, e também dos sinais de radiocomunicação no perímetro de segurança penitenciária cadastrado, por meio de bloqueadores de sinais de radiocomunicação. Para que esses bloqueios possam ser feitos, é preciso a adesão voluntária de estados e do Distrito Federal, que poderão solicitar a medida para a Agência Nacional de Telecomunicações, a Anatel. Os bloqueadores de sinal serão operados pelas autoridades estaduais e a Anatel será responsável por planejar, coordenar e fiscalizar o uso dos equipamentos. O mesmo decreto cria também o Cadastro Nacional de Perímetros de Segurança Penitenciária. Por meio dele, serão fornecidas informações como as coordenadas georreferenciadas do perímetro de segurança, a descrição da unidade e de seu entorno. Assim, será possível preservar o sinal para núcleos habitacionais e equipamentos públicos próximos. Thaisa Vitória para a Voz do Brasil.
2: O agronegócio e a indústria brasileira firmam novos parceiros comerciais.
1: Os Emirados Árabes Unidos são o mais recente destino das exportações do país, com envio de pescados de captura e cultivo.
2: Além disso, o agronegócio brasileiro diversificou parcerias com a venda de frutas e grãos para a Ásia, África e América Latina.
5: Os Emirados Árabes são os mais novos parceiros comerciais do Brasil, que passou a exportar pescado de captura e de cultivo para o país do Oriente Médio. Kuwait, Nicarágua, Síria, Bangladesh, Costa Rica, Malásia e Nigéria são outros parceiros recentes da agroindústria brasileira e importam principalmente mamão, berinjela, maçã e milho em grãos. Atualmente, o Brasil tem 700 parceiros que aprovam as práticas sanitárias internas e compram dos produtores brasileiros. As exportações brasileiras tiveram alta de 10,4% neste ano, segundo o ministro do Desenvolvimento, Indústria, Comércio e Serviços, Márcio Elias. Em relação aos países membros do Acordo Mercosul-União Europeia, o aumento das exportações foi de 30%. Para o ministro, essa expansão de mercado se deve à articulação de diversos setores da economia brasileira e à busca por diversificação.
9: A atuação ou uma política de desenvolvimento para o agro, ela não envolve só a produção agropecuária, envolve muito mais do que isso. Por isso que a missão número um da nova indústria Brasil é justamente a agroindústria e todas as cadeias ou toda a cadeia produtiva que ela envolve, de máquinas, fertilizantes, tecnificação, serviços, tecnologia. Eu falo, vai da semente à indústria espacial, vai da semente à previsão do tempo, à meteorologia, ao radar, ao sistema de irrigação. Tudo isso envolve a agroindústria. E quando a gente fala...
5: No acumulado de janeiro a setembro de 2026, as vendas externas ultrapassaram 284 bilhões de dólares. Os setores que mais exportam são indústria de transformação, que vende matéria-prima para a indústria, indústria extrativista e agropecuária. Reportagem Graziele Bezerra.
1: Encerrou neste domingo a Operação Nossa Senhora Aparecida 2026, que fiscalizou as rodovias federais de todo o país.
2: A Polícia Rodoviária Federal concentrou esforços na rodovia Presidente Dutra, que dá acesso à cidade de Aparecida, em São Paulo, e também na BR-316, que dá acesso a Belém, no Pará.
1: A ação da PRF buscou coibir acidentes no entorno desses municípios, por conta da grande movimentação de pessoas que caminharam pelas estradas em direção ao Santuário Nacional de Aparecida e ao Círio de Nazaré.
2: Foram registrados 926 acidentes, com 68 mortes e mais de 900 feridos. De acordo com a porta-voz da PRF, Natália Guimarães, foram cerca de 45 mil testes de alcoolemia aplicados nas estradas durante o feriado.
10: Em todo o país, a PRF fiscalizou mais de 124 mil pessoas e veículos, o que gerou quase 44 mil testes de alcoolemia e 747 infrações envolvendo embriaguez. Nós também tivemos quase 4 mil ultrapassagens irregulares, o que geram justamente as colisões frontais, acidente que mais gera morte nas rodovias, e também 22 mil infrações por excesso de velocidade.
1: E uma correção, a Operação Nossa Senhora Aparecida foi encerrada na segunda-feira, dia do feriado. A PRF apreendeu ainda mais de 2 toneladas de maconha e 34 quilos de cocaína. Ao todo, 356 pessoas foram detidas.
2: O Amazonas registrou 549 focos de incêndios florestais nos últimos 2 dias, mais da metade do total contabilizado em todo o mês de outubro do ano passado.
1: O Ministério da Integração e do Desenvolvimento Regional reconheceu situação de emergência em 36 municípios por conta dos episódios.
2: Uma força-tarefa entre a União, Governo Estadual e municípios atua no combate aos focos e na assistência às pessoas atingidas.
11: Os ministros do Meio Ambiente e Mudança do Clima, João Paulo Capobianco, e da Integração e do Desenvolvimento Regional, Valdez Góes, sobrevoaram áreas atingidas pelo fogo na região de Altazes, no Amazonas. A comitiva também acompanhou as operações no Centro Integrado de Comando e Controle em Manaus. O ministro do Meio Ambiente e Mudança do Clima, João Paulo Capobianco, anunciou o reforço das ações de combate ao fogo.
12: Nós estamos trabalhando em parceria com o governo do Amazonas e todos os estados da Amazônia, conforme hoje o comandante apresentou para nós, para ampliar a rede de ação do Corpo de Bombeiros.
11: Foram encontrados focos de incêndio em áreas de floresta preservada e de difícil acesso, o que indica a possibilidade de ação humana e intencional. O ministro da Integração e do Desenvolvimento Regional, Valdez Góes, destacou a mobilização conjunta dos governos federal, estadual e municipal. Ressaltou ainda que, além de combater os incêndios, é necessário garantir assistência às pessoas atingidas.
13: Uma coisa é enfrentar em todas as frentes e empregar toda a força que puder, governo federal junto com o estado e municípios, para apagar o fogo. A outra é assistir pessoas que já estão, de alguma forma, precisando de ajuda humanitária, de assistência médica, com resultado do incêndio.
11: Ao todo, o governo federal mobilizou 11 aeronaves e 250 brigadistas. 6 aeronaves já chegaram ao estado e outros 40 brigadistas estão a caminho. Desde o início da temporada, o Ibama extinguiu 236 incêndios no Amazonas e ainda atua no combate a outros 22 focos ativos. Reportagem Pablo Mundim.
1: E diante do aumento das queimadas no Amazonas, o Ministério da Saúde mobilizou a Força Nacional do SUS para reforçar os serviços de saúde na região.
2: A equipe técnica da pasta desembarcou no estado para mapear as principais demandas e garantir atendimento à população, incluindo as comunidades indígenas.
1: Uma das principais preocupações é com o aumento das doenças respiratórias causadas pela exposição à fumaça, principalmente em crianças e idosos.
2: Com o diagnóstico, o Ministério da Saúde vai planejar a disponibilidade de profissionais para atuar na região, além de insumos e transporte de pacientes que precisam de atendimento prioritário.
1: Pela primeira vez no país, produtos artesanais de higiene pessoal e cosméticos têm regras específicas para a produção e comercialização.
2: As novas diretrizes foram aprovadas pela Agência Nacional de Vigilância Sanitária, Anvisa, e publicadas no Diário Oficial da União.
1: Agora, esses produtos contam com normas específicas mais simples, que levam em consideração a realidade dos produtores artesanais.
14: Há cerca de um ano, Juliana Viola fez uma transição de carreira para se dedicar ao que realmente gosta: produzir sabonetes, shampoos, difusores de ar de forma artesanal. Ela conta que tem todo cuidado ao comprar matéria-prima para garantir que seus produtos não provoquem danos à saúde de seus clientes.
15: Todos os óleos essenciais que eu utilizo, toda matéria-prima, elas têm a certificação. Então, e as ervas que eu compro são de ótima procedência, só compro em locais que me certificam da segurança.
14: Quem fabrica de forma artesanal produtos de higiene pessoal, como sabonetes em barra, óleos e manteigas corporais, shampoos sólidos, perfumes desodorantes naturais, sais de banhos e outros produtos similares, assim como Juliana, não vai mais precisar seguir as mesmas exigências aplicadas às grandes indústrias nacionais. É que a Agência Nacional de Vigilância Sanitária, Anvisa, resolveu simplificar a vida desses produtores artesanais. O diretor substituto da Agência Nacional de Vigilância Sanitária, Anvisa, Marcelo Moreira, explica o que muda para esses produtores.
16: Eles deverão controlar adequadamente as matérias-primas que são utilizadas na fabricação desses produtos, eles devem evitar contaminações, manter os produtos organizados e devem avaliar a qualidade do produto final antes de colocá-lo à venda da população. Os produtos, eles deverão informar ao consumidor a composição do produto, a data da fabricação, o prazo de validade, o endereço de produção, contatos do produtor e a identificação clara de que esse produto trata-se de um produto artesanal.
14: As normas se aplicam a quem produz em pequena escala, de forma predominantemente manual, com domínio completo de todas as etapas, como, por exemplo, a escolha dos ingredientes até a embalagem, sem terceirizar nenhuma parte do processo. Sobre a comercialização, a norma prevê que o produtor poderá fazer vendas em loja própria, feiras de artesanato, redes sociais e sites de marketplace próprios. As regras entram em vigor 60 dias após a publicação. Reportagem Cleide Lopes.
2: A falta de conhecimento sobre direitos das pessoas com deficiência pode gerar situações de constrangimento.
1: É o caso daqueles que sofrem do transtorno do espectro autista e outras condições ocultas que não se manifestam por traços corporais, as chamadas deficiências não visíveis.
2: A legislação brasileira estabelece regras para o atendimento prioritário e obriga estabelecimentos a identificarem essas prioridades.
1: Saiba mais na reportagem de Luciano Colares de Holanda.
17: Pessoas com deficiência, autistas, idosos com mais de 60 anos, gestantes, lactantes, pessoas com crianças de colo, pessoas obesas, indivíduos com mobilidade reduzida e doadores de sangue têm prioridade no atendimento garantida por lei. Mas muitos deles ainda passam por constrangimentos em serviços públicos e estabelecimentos comerciais. Camila Matricardi, de Brasília, tem um filho autista de 18 anos. Caio é nível de suporte 1 e, segundo a mãe, os dois enfrentam uma série de dificuldades no dia a dia.
18: Teve uma vez que eu estava no supermercado e a gente estava na fila, eu entrei na fila de atendimento prioritário. E as pessoas da fila começaram a me olhar. E nisso, uma mulher que estava já quase para pagar fez um comentário pro rapaz do caixa. Realmente, o que é visível, as pessoas já automaticamente se vê que respeitam, tipo, ah, não, tudo bem. E o dele teve ali aquele julgamento por um tempo ali. E eu tava assim, que são esses olhares para mim, sabe?
17: Diferente de deficiências com marcadores visíveis, o transtorno do espectro autista e outras condições ocultas não se manifestam por traços corporais. Por isso, a comprovação pode ser feita apresentando documentos oficiais, como a carteira de identificação da pessoa com transtorno do espectro autista, como explica Edilson Barbosa, advogado e presidente do movimento Orgulho Autista Brasil.
19: Ela é uma carteirinha que tem que ser emitida no seu município para gratuitamente para pessoas autistas. Então a gente pede, se no seu município não está emitindo, cobre. e faça a sua CIPTEA, porque com ela, aí você garante aí o seu direito de atendimento prioritário. Não basta só falar que é autista. Às vezes, você tem que mostrar. E para mostrar, em vez de andar com laudo, aquele papel que o médico emite, você mostra sua carteirinha.
17: Estabelecimentos privados e órgãos públicos devem adequar placas e painéis de sinalização para incluir todos os grupos contemplados pela lei. Em caso de descumprimento da prioridade, a denúncia pode ser feita ao PROCON do município, do Estado ou do Distrito Federal, se forem estabelecimentos comerciais. Já para descumprimentos em qualquer instituição, pública ou privada, é possível acionar o Disque Direitos Humanos, Disque 100. Reportagem Luciana Colares de Holanda.
20: Dicas do Enem. Oi, meu nome é Antônia Barbosa e a minha dúvida é: o que eu devo fazer nos últimos 30 dias antes do Enem?
21: Tá faltando pouco, né? Dia 8 de novembro já é o primeiro dia das provas. O professor de História, Fábio dos Santos Reis, disse que nesse momento, na reta final, é hora de fazer revisão do conteúdo.
22: Agora o importante é fazer revisão de exercícios ou mesmo das antigas provas para que o candidato ele possa ter uma dimensão melhor daquilo que é cobrado no Enem. Chegou ali 4 semanas antes da prova, é exercício. Ou exercícios inspirados nas provas do Enem ou diretamente a resolução de provas anteriores mesmo. Então, muitos dos alunos, inclusive, fazem muitos simulados, aqueles que às vezes têm um pouco mais de possibilidade, às vezes conseguem imprimir esses simulados para irem fazendo em casa. É aplicação prática, é realmente aquela ideia de aplicando os conhecimentos mesmo.
21: É isso aí. Se prepare e acompanhe as nossas dicas toda terça-feira aqui na Voz do Brasil e também na radiogov.ebc.com.br.
2: A educação digital e midiática foi instituída ano passado como elemento curricular obrigatório prevista na Base Nacional Comum Curricular.
1: A ideia é acompanhar a evolução tecnológica e promover o uso de dispositivos digitais nos espaços escolares, com incentivo a práticas éticas e igualitárias.
2: Para guiar essas diretrizes, o Ministério da Educação criou 2 estruturas para fortalecer ações na rede pública de ensino sobre conectividade, educação digital e midiática. E inteligência artificial.
23: O Ministério da Educação instituiu 2 estruturas para fortalecer a implementação das políticas de educação digital e midiática, inovação e conectividade nas redes públicas de ensino. O Comitê Nacional de Educação Digital e Midiática, Inovação e Conectividade e a Rede Nacional de Articuladores. A iniciativa busca aproximar o MEC das secretarias estaduais e municipais de educação e fortalecer a cooperação entre os diferentes níveis de governo. O Comitê Nacional de Educação Digital e Midiática, Inovação e Conectividade tem caráter consultivo. Entre as suas atribuições estão acompanhar e apoiar ações de conectividade, infraestrutura tecnológica, educação digital e midiática, além de inovação pedagógica. Já a Rede Nacional de Articuladores vai fortalecer e articular ações estratégicas de apoio à implementação curricular. Suas atribuições incluem a implementação de ações de monitoramento, formação continuada, produção de materiais orientativos e, principalmente, um espaço estruturado para trocas de experiências. A rede vai contar com articuladores nacionais, territoriais, estaduais e das capitais. Para mais informações, acesse o portal gov.br/mec. Locução Thalita Albuquerque. Reportagem Flávia Fernanda.
1: O Instituto Nacional de Estudos e Pesquisas Educacionais Anísio Teixeira, o INEP, liberou para consulta o cartão de confirmação para quem teve o pedido aprovado para a reaplicação da Prova Nacional Docente.
2: O documento já está disponível no sistema PND, dentro da página do participante. É pelo cartão que o candidato confere as informações mais importantes, como o local e o horário do exame.
1: A reaplicação da prova acontece no próximo domingo, dia 18 de outubro.
2: Para mais informações, acesse pnd.inep.gov.br. Repetindo, pnd.inep.gov.br. www.gov.br.
1: E essas foram as notícias do Governo Federal.
2: Uma realização da Secretaria de Comunicação Social da Presidência da República.
1: Com produção da empresa Brasil de Comunicação.
2: Fique agora com as notícias do Poder Judiciário e do Congresso Nacional. Boa noite.
1: Boa noite e até amanhã.
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7: Evento do Supremo Tribunal Federal promove debate sobre constitucionalidade digital.
8: Justiça do Trabalho em Alagoas condena empresa de telemarketing por restrições ao uso do banheiro e assédio moral.
7: Superior Tribunal de Justiça mantém indenização à comunidade indígena do Rio de Janeiro por reportagem que a associou ao tráfico de drogas.
8: Boa noite, eu sou Marcela Luiza.
7: E eu sou Walter Lima.
8: O presidente do Supremo Tribunal Federal, ministro Edson Fachin, recebeu nesta terça-feira, em audiência solicitada pela Polícia Federal, o diretor-geral da instituição, Andrei Rodrigues. Entre os temas tratados estão as investigações relacionadas ao Banco Master, ameaças dirigidas a ministros do STF e o andamento dos inquéritos relacionados ao INSS e ao Banco Master.
7: O presidente do Supremo pediu celeridade da Polícia Federal para o fim do inquérito 4781, tendo a Polícia Federal adiantado que vai analisar as eventuais diligências pendentes.
8: Ocorreu na manhã de hoje, no Supremo Tribunal Federal, a quarta edição do programa Diálogos Institucionais.
7: O projeto debate os limites da constitucionalidade. Marcelo Della Libera.
24: O tema do encontro foi constitucionalismo digital e os impactos das novas tecnologias na vida das pessoas, como destacou o professor universitário e integrante do Centro de Estudos Constitucionais do STF, Ingo Sarlet.
25: É que a Constituição passou a ser também um instrumento que deve estabelecer um marco sobre justamente essas questões que envolvem a transformação digital, os desafios que ela representa, inclusive em termos de risco e até mesmo violações sistemáticas de direitos, como acontece com a desinformação, especialmente no processo eleitoral.
24: O diretor do Centro de Estudos Constitucionais do Supremo, Fernando Facuri Scaff, destacou que o diálogo constitucional entre os poderes é importante para que todos falem a mesma língua.
26: A importância desses encontros envolve uma participação do Congresso Nacional nas duas casas e também do sistema de justiça, porque muitas questões destas estão pendentes de regulação, por um lado, que são fatos extremamente novos, tudo que se refere ao mundo digital, à regulação dessas matérias, e, por outro lado, uma parte delas já está judicializada.
8: Superior Tribunal de Justiça mantém condenação da editora Globo a indenizar por danos morais a comunidade Guarani de Bracuí, em Angra dos Reis, no Rio de Janeiro.
7: Em reportagem, os indígenas foram associados ao tráfico de drogas. Fátima Uchoa.
27: Na reportagem da editora Globo, também foi afirmado que a comunidade receberia cachaça em troca de maconha. A indenização foi fixada em R$50 mil pela Justiça Federal Fluminense. No STJ, ao manter essa indenização e reconhecer que o Ministério Público é parte legítima para a propor ação em favor da comunidade indígena Guarani de Bracuí por danos causados pela publicação jornalística, o relator ministro Ricardo Vilas Boas Cueva apontou que a liberdade de expressão e de imprensa devem ser conciliadas com o direito de proteção à honra e à dignidade, o que não ocorreu nesse caso.
8: Justiça do Trabalho em Alagoas condena empresa de telemarketing por restrições ao uso do banheiro e assédio moral.
7: Trabalhadora vai receber R$15 mil de indenização. Simone Moura.
28: A justiça entendeu que a política de pausas da Alma Viva Experience S.A. em Maceió prejudicava especialmente as mulheres por desconsiderar necessidades como a do período menstrual, da gestação e do pós-parto. Depoimentos mostraram que as pausas eram limitadas a 5 minutos e podiam prejudicar as metas dos funcionários. A Nona Vara do Trabalho também reconheceu assédio moral e rescisão indireta do contrato. Cabe recurso.
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8: Uma boa noite.
7: E até amanhã.
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4: Eu sou Paula Groba.
5: Eu sou Humberto Pinheiro.
4: E estes são os destaques de hoje do Jornal do Senado, que começa agora.
5: PEC da Segurança Pública pode ter votação concluída em comissão na quarta-feira.
4: Projeto prevê aquecedores solares obrigatórios em habitações do programa Minha Casa Minha Vida.
5: Comissão pode votar alívio na contribuição previdenciária dos militares.
4: Boa noite.
5: Boa noite.
4: Mais recursos, maior integração entre as forças policiais e regras mais rigorosas para combater facções criminosas, milícias e outras organizações. Esses são alguns dos principais pontos da PEC da Segurança Pública, que pode ter votação concluída pela Comissão de Constituição e Justiça na próxima quarta-feira.
5: A proposta busca reforçar o combate ao crime no país. O texto base foi aprovado pela Comissão de Constituição e Justiça do Senado, com mudanças propostas pelo relator, senador Rogério Carvalho, do PT de Sergipe. Repórter Bruno Lourenço.
9: A proposta de emenda à Constituição, já aprovada na Comissão de Constituição e Justiça, institucionaliza o Sistema Único de Segurança Pública e confere à União a competência para estabelecer diretrizes gerais para o setor. A PEC expande ainda atribuições da Polícia Rodoviária Federal ao permitir o policiamento ostensivo de ferrovias e hidrovias federais, prevê um regime especial mais rigoroso para chefes de organizações criminosas e admite a criação de polícias municipais de natureza civil. A CCJ vota nesta quarta-feira algumas sugestões de alterações no texto base. O senador Carlos Portinho, do PL do Rio de Janeiro, por exemplo, quer incluir as Forças Armadas entre as beneficiárias dos recursos destinados à segurança quando militares atuarem em atividades de proteção e defesa civil, contra delitos transfronteiriços e na garantia da lei e da ordem.
10: A ausência de previsão expressa quanto à destinação de recursos do Fundo Nacional de Segurança Pública para essas operações gera insegurança jurídica e limita a capacidade de resposta do Estado frente às ameaças do alcance nacional. Aqui falamos de soberania.
9: O relator, senador Rogério Carvalho, do PT de Sergipe, no entanto, recomenda a rejeição da emenda.
11: As Forças Armadas têm o seu próprio regramento de financiamento, que é um outro debate que precisa ser feito num outro lugar. E se ele for convocado, deverá ter reforço orçamentário naquilo que é o lugar do financiamento da segurança pública.
9: A PEC assegura para o desenho das ações de segurança pública receitas vinculadas ao Fundo Nacional de Segurança Pública e ao Fundo Penitenciário Nacional, vedados os contingenciamentos.
4: E militares aposentados que recebem até o teto do regime geral podem ficar isentos da contribuição previdenciária.
5: É o que determina um projeto de lei que está pronto para ser votado na Comissão de Assuntos Econômicos. Raíssa Abreu conta mais.
12: Está pronto para votação na Comissão de Assuntos Econômicos o relatório do senador Efraim Filho, do PL da Paraíba, a um projeto de lei que alivia a cobrança previdenciária de militares aposentados e seus pensionistas. Apresentada pelo deputado Cabo Gilberto Silva, também do PL da Paraíba, a proposta determina que a contribuição só vai incidir sobre a parte da remuneração que ultrapassar o teto do regime geral da Previdência. O senador Efraim Filho é favorável ao projeto. Ele destacou que a mudança vai corrigir uma distorção histórica que vem corroendo as remunerações dos militares inativos. O senador explicou que os militares são a única categoria do serviço público que paga contribuição previdenciária sobre o total dos vencimentos, o que prejudica quem ganha menos. Depois de passar pela Comissão de Assuntos Econômicos, a proposta vai ser analisada pela Comissão de Assuntos Sociais.
5: Música.
4: Empresas poderão ajudar os funcionários a comprar medicamentos em troca de descontos no imposto de renda.
5: O projeto que cria o Programa de Medicamentos do Trabalhador está pronto para votação na Comissão de Assuntos Econômicos. Repórter Marcela Cunha.
13: O projeto permite que empresas ajudem a pagar os medicamentos de seus funcionários e dependentes. A proposta do senador Everton, do PDT do Maranhão, cria o Programa de Medicamentos do Trabalhador, que funcionaria de forma semelhante ao Vale Alimentação. As empresas que aderirem ao programa poderão dividir com os empregados os custos dos remédios e receber incentivos fiscais. O Everton afirma que a iniciativa poderá aliviar o orçamento das famílias.
14: A empresa que aderir ao programa tem desconto no imposto de renda. Isso vai ajudar muito as pessoas que precisam comprar medicamentos que não estão na farmácia popular.
13: O relator na Comissão de Assuntos Econômicos, senador Nelsinho Trade, do PSD de Mato Grosso do Sul, apresentou parecer favorável ao projeto, mas sugeriu mudanças. Entre elas, um limite de R$ 90,00 mensais por funcionário para o cálculo do incentivo fiscal concedido às empresas. Se aprovado na Comissão de Assuntos Econômicos, o projeto seguirá para a Comissão de Assuntos Sociais, onde poderá receber a decisão final do Senado.
4: O Senado também pode votar uma proposta que estimula o uso de aquecedores solares de água em residências. O texto está sob análise da Comissão de Meio Ambiente.
5: Uma das ideias é tornar o equipamento obrigatório em obras do programa Minha Casa, Minha Vida. Repórter César Mendes.
15: O projeto cria o Programa Nacional de Incentivo ao Uso de Aquecedores Solares de Água, Pronasol, prevendo que o governo federal defina localidades em que será obrigatória a instalação desses equipamentos pelo programa Minha Casa, Minha Vida. O saque do FGTS, uma única vez, para a compra de aquecedores solares destinados à residência própria, também está previsto. O autor, senador astronauta Marcos Pontes, do PL de São Paulo, disse que a adoção das medidas propostas vai contribuir para a economia de energia elétrica e para a redução dos impactos ambientais.
16: Num país como o nosso, localizado com bastante insolação, sem dúvida nenhuma isso aí vai ser um ganho grande também para a construção civil na utilização desses sistemas.
15: Após a análise da Comissão de Meio Ambiente, o projeto seguirá para a Comissão de Infraestrutura.
4: A senadora Damaris Alves, do Republicanos do Distrito Federal, defendeu a investigação de condutas de ministros do Supremo Tribunal Federal pelo Senado. Ela rejeitou a possibilidade de acordos para evitar tensões entre as instituições e citou suspeitas de corrupção, decisões judiciais e medidas de censura.
5: Para Damaris, as condutas dos ministros devem ser apuradas na próxima legislatura.
17: Não serei fiadora de impunidade e vou trabalhar incansavelmente para que a lei valha para todos. Ninguém vem com essa história de diálogo pela governabilidade, de diálogo para não ter tensão entre esta casa e a outra. E o recado é claro, não tem acordo.
4: Já o senador veneziano Vital do Rego, do MDB da Paraíba, destacou as manifestações populares ocorridas em diversos estados do país nos últimos dias. Estudantes e movimentos sociais participaram da mobilização em defesa de pautas como educação e garantia de direitos sociais.
5: Durante os atos, os participantes também pediram o fim da chamada Escala 6x1, a proposta que reduz a jornada de trabalho para 40 horas semanais, sem